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1: Boa noite.
2: Boa noite para você que nos acompanha em todo o país.
1: Segunda-feira, 8 de junho de 2026.
2: Vamos ao destaque do dia: meio ambiente.
1: BNDES nega mais de R$1 bilhão em crédito para produtores rurais que desmataram.
2: Polícia Rodoviária Federal apreende mais de 300 toneladas de ouro extraídas ilegalmente da Amazônia e inutiliza equipamentos do garimpo.
1: O governo do Brasil lança campanha para triplicar a quantidade de materiais reciclados no país.
2: Você vai ouvir também assistência social e combate à fome.
1: Como programas sociais como Bolsa Família e o benefício de prestação continuada ajudaram a retirar 26 milhões de pessoas da insegurança alimentar.
2: E vamos falar também do seguro defeso, que desde novembro do ano passado já foi pago a 745 mil pescadores artesanais. Natália Koslick.
3: Os estados do Maranhão, Pará, Bahia, Amazonas e Piauí concentram quase 80% do total de requerimentos do seguro defeso.
1: E ainda dá tempo de fazer a inscrição para o Exame Nacional do Ensino Médio, o Enem.
2: O prazo foi prorrogado para o dia 12.
1: Estudantes de escolas públicas e que recebem o pé de meia têm a inscrição pré-preenchida, mas precisam fazer a confirmação na página do participante.
2: Hoje, na apresentação da Voz do Brasil, Mariana Jungmann e Luciano Seixas.
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2: Dia 5 de junho foi celebrado o Dia Mundial do Meio Ambiente.
1: O Brasil vem reduzindo o desmatamento em todos os biomas nos últimos 3 anos.
2: Parte do resultado foi alcançado com uma cooperação internacional que resultou na retomada do Fundo Amazônia com a participação de 9 países financiadores.
1: Para reforçar o debate sobre a pauta ambiental, até a próxima quinta-feira acontece a Semana Nacional do Meio Ambiente, realizada aqui em Brasília.
2: Hoje, na abertura do evento, autoridades discutiram a importância do Fundo Amazônia e os avanços no Brasil na conservação da floresta.
4: Criado em 2008, o Fundo Amazônia é hoje um dos principais mecanismos de financiamento para ações de proteção e desenvolvimento sustentável na Amazônia, maior floresta tropical do mundo. Além da Noruega, pioneira na contribuição ao fundo, são doadores a Alemanha, Estados Unidos, Irlanda, Japão, Reino Unido, Dinamarca e Suíça. Segundo dados do Banco Nacional de Desenvolvimento Econômico e Social, BNDES, responsável por gerir o fundo. Em 18 anos de existência, mais de R$5 bilhões foram investidos em 153 projetos. As ações envolvem comunidades tradicionais, povos indígenas, agricultores familiares e outras comunidades que atuam na proteção e no desenvolvimento sustentável da Amazônia Legal. Só nos últimos 3 anos, a média de investimentos subiu para mais de R$1 bilhão, como destaca a diretora socioambiental do BNDES, Tereza Campelo.
5: O que nós fizemos ao longo desses 3 anos e meio é absolutamente diferenciado com relação ao que nós conseguimos fazer na história. É um dado de, assim, muito, muito representativo de tudo que a gente vem fazendo na área de floresta, na área de biodiversidade, de desenvolvimento sustentável.
4: Para o ministro do Meio Ambiente, João Paulo Capobianco, os números são resultado de um trabalho conjunto do governo do Brasil para fortalecer a conservação da floresta e o desenvolvimento sustentável na região.
6: É uma opção que o Brasil fez por, de fato, transformar a sua economia, encontrar uma rota própria de descarbonização, e tudo isso aconteceu com os desmatamentos registrando os menores índices da história, com o restauro florestal registrando os maiores índices da história, com a redução de incêndios com os maiores índices da história.
4: Os resultados e experiências de projetos apoiados pelo Fundo Amazônia são parte da exposição Afluentes, Caminhos e Histórias do Fundo Amazônia, que está em cartaz na Biblioteca Nacional de Brasília. A visitação é gratuita e segue até 12 de junho. Reportagem Gabriela Noronha.
1: Todos os dias, toneladas de materiais recicláveis são descartadas no Brasil, mas boa parte desse lixo ainda acaba no lugar errado.
2: Para mudar essa realidade, o governo do Brasil lançou uma campanha nacional para incentivar a separação correta dos resíduos dentro de casa.
1: A meta é triplicar os índices de reciclagem no país, que hoje giram entre 8% e 9%.
7: A reciclagem começa dentro de casa. Um gesto simples, capaz de transformar resíduos em renda, inclusão social e preservação ambiental. E apesar dos avanços, o Brasil ainda recicla pouco. Ao todo, são 80 milhões de toneladas de lixo reciclados por ano, cerca de 382 quilos por brasileiro. Os serviços públicos recuperam apenas 4%, enquanto o índice chega a 8% quando se contabiliza o trabalho essencial dos catadores autônomos. O secretário executivo da Secretaria-Geral da Presidência da República, Ari Moraes, defende que quando o lixo é separado corretamente, todos ganham.
8: Então tem estudos que dizem que o material que chega misturado, principalmente o material orgânico com o material seco na cooperativa, né, vai ter que separar, que depois vai virar rejeito, porque ele não fica comerciável, não fica economicamente viável. Então ele perde 2-3 dias de trabalho da sua vida. Então, para os catadores, para a geração de renda para eles, é fundamental que o material seja segregado corretamente na fonte, já na sua casa, na sua empresa, para que possa chegar um material mais limpo e de melhor qualidade.
7: Os desafios são muitos. Resíduos orgânicos misturados aos recicláveis, restos de comida, vidros quebrados e até materiais perfurantes ainda chegam diariamente às cooperativas. Além de reduzir o aproveitamento dos materiais, o descarte incorreto coloca trabalhadores em risco, avalia o gerente operacional de uma empresa de reciclagem em Brasília, Jorge Ribeiro Dias.
9: Se o material chega na cooperativa melhor, vai facilitar o trabalho do cooperado e ele vai vender um material de melhor qualidade. Além desse ganho ambiental que tem, ainda vai gerar esse ganho social que rende renda para as pessoas.
7: O governo do Brasil quer triplicar a reciclagem no país e lançou uma campanha nacional para ampliar a conscientização ambiental e fortalecer o trabalho das cooperativas.
10: O resíduo que você separa vira renda nas mãos de quem recebe. Valorize e respeite as catadoras e catadores. O descarte correto pode começar com você.
7: A orientação é simples. Papéis, plásticos, metais e vidros devem ser separados dos resíduos orgânicos. Reportagem Pablo Mundim.
2: Desde 2023, o BNDES, Banco Nacional de Desenvolvimento Econômico e Social, recebeu mais de 500 mil pedidos de crédito rural de produtores do agronegócio.
1: Mas em 1% deles, as propriedades em questão tinham sido apontadas em indícios de desmatamento ilegal pelo MAP Biomas, um sistema de monitoramento colaborativo da vegetação nativa em todo o país.
2: Nesses casos, para evitar o fomento a quem prejudica o meio ambiente, os pedidos foram negados pelo banco.
11: O BNDES, Banco Nacional de Desenvolvimento Econômico e Social, rejeitou mais de R$1,1 bilhão de reais em pedidos de financiamento feitos por produtores rurais que tinham propriedades com indícios de desmatamento ilegal nos últimos 3 anos. O monitoramento de propriedades rurais é feito em parceria com o MAP Biomas, uma rede colaborativa de organizações não governamentais, universidades e empresas de tecnologia que monitora os biomas brasileiros via satélite. O objetivo desse trabalho em conjunto é evitar a concessão de financiamentos a quem pratica o desmatamento ilegal. O chefe do Departamento de Acompanhamento e Prevenção de Inconformidades do banco, Rafael Santelli, explica que o BNDES é um grande parceiro do agronegócio e valoriza a produção sustentável e ética no campo brasileiro. Mas o banco, de acordo com Santelli, não é complacente com o agro que destrói o meio ambiente.
12: O BNDES é uma das maiores instituições apoiadoras do setor agropecuário, sem dúvida alguma. Mas é claro, do agronegócio sustentável. Está dentro da estratégia do banco apoiar a agricultura sustentável, preservação das florestas, transição justa para uma economia neutra em carbono. E a gente vem buscando apoiar os produtores que têm boas práticas de manejo, de sustentabilidade, agricultores inovadores. Então, a gente vem buscando apoiar essas boas práticas no setor agropecuário, assim como nos demais setores da economia também.
11: O Norte e o Nordeste foram as regiões que tiveram o maior percentual de financiamentos evitados pelo BNDES por conta de indícios de desmatamento ilegal. 1,7%. 1% dos 6 bilhões de reais em financiamentos solicitados na região norte e 1,7% dos quase 8 bilhões de reais da região nordeste. Reportagem André de Barros Lima.
1: E a Polícia Rodoviária Federal também aproveitou a Semana do Meio Ambiente para divulgar números recordes de combate aos crimes ambientais em todo o Brasil, especialmente na Amazônia Legal.
2: Desde 2023, quando foi lançado o Plano Amazônia Segurança e Soberania, também conhecido como Plano AMAS, foram apreendidos 300 quilos de ouro nos 9 estados da Amazônia Legal.
1: A PRF também atuou contra o tráfico de drogas na região com a apreensão de 107 toneladas de maconha e 32 de cocaína, além de armas e munições.
2: O prejuízo ao crime organizado inclui a inutilização de equipamentos utilizados no garimpo ilegal, como balsas, motores, tratores, escavadeiras, caminhões e até aviões e helicópteros.
1: Mais de 14 bilhões de reais foram anunciados hoje para fortalecer a agropecuária pelo programa Move Agricultura.
2: O valor vai ser investido em crédito para aquisição de tratores, colheitadeiras, plantadeiras e outros equipamentos para o campo.
1: O anúncio foi feito durante uma feira de tecnologia agrícola no município de Luiz Eduardo Magalhães, na Bahia.
2: O vice-presidente Geraldo Alckmin também anunciou o financiamento de 21 bilhões de reais para a renovação de frota de caminhões que deve atender às demandas logísticas do agronegócio.
13: Estão liberados 14 bilhões de reais para financiamento de tratores, implementos agrícolas, um ano de carência, 5 anos para pagar, juros em torno de 9% ao ano. A segunda boa notícia é o Move Caminhões, são 21,1 bilhões de crédito. 2 bilhões para ônibus, renovação de frota, melhora a logística, melhora a produtividade, melhora o meio ambiente, segurança automotiva para ajudar a mecanização da nossa agricultura.
1: Estudante do ensino médio e ainda não fez a sua inscrição para o Enem, atenção.
2: O Ministério da Educação ampliou o prazo de inscrições para as provas desse ano para até sexta-feira, dia 12.
1: O Exame Nacional do Ensino Médio seleciona estudantes para ingresso nas universidades públicas e privadas e institutos federais de educação superior.
14: A prorrogação foi anunciada pelo Ministério da Educação, MEC, e pelo Instituto Nacional de Estudos e Pesquisas Educacionais, Anísio Teixeira, INDEP. As provas continuam marcadas para os dias 8 e 15 de novembro. Vale ressaltar que ter direito à isenção da taxa não garante a inscrição automática. Quem recebeu a gratuidade teve a justificativa de ausência aceita na edição passada, participa do programa PED Meia ou conclui o ensino médio na rede pública neste ano, também precisa confirmar a participação no sistema. No caso dos estudantes da rede pública, a inscrição foi gerada automaticamente, mas é necessário acessar a plataforma para confirmar os dados, escolher o município de prova, a língua estrangeira e solicitar atendimento especializado, se necessário. Para os candidatos do isentos, a taxa de inscrição é de R$85 e agora pode ser paga até 17 de junho. O prazo para solicitar atendimento especializado e tratamento por nome social também termina nesta sexta-feira. Quem concluir o ensino médio em 2026 e participa do PED Meia recebe um incentivo adicional de R$200, desde que esteja presente nos 2 dias de prova. Para conferir todas as regras da edição e se inscrever, acesse enem.inep.gov.br/participante. Dilson Santa Fé, para a Voz do Brasil.
2: O Ministério da Saúde suspendeu temporariamente a aplicação da vacina contra a dengue, desenvolvida pelo Instituto Butantan.
1: Segundo o ministro da Saúde, Alexandre Padilha, a ação foi necessária após o sistema de vigilância registrar 42 reações severas em pessoas que tomaram o imunizante, incluindo 2 mortes.
2: Os casos equivalem a apenas 0,008% do total de 500 mil doses que já tinham sido distribuídas.
1: Mesmo assim, o ministro Alexandre Padilha explicou os objetivos para suspender a aplicação do imunizante.
15: Primeiro é a ação de precaução, que deve sempre guiar quem respeita a vida, quem respeita a ciência, ainda mais quando a gente está falando de vacinação. Segundo, para que Ministério da Saúde, Anvisa, Instituto Butantan, aprofundem a investigação, tanto nos 42 casos, buscar fator de risco nessas 42 pessoas, identificar com pessoas que tomaram na mesma época, se tem alguma outra diferença em relação a essas pessoas, inclusive aprofundar a investigação sobre os 3 casos graves e os 2, em especial, que temos óbitos registrados, onde não existe informações suficientes para estabelecer uma causalidade entre a vacina e esses óbitos.
2: Importante destacar que esse imunizante nacional estava sendo aplicado apenas nas cidades de Botucatu, em São Paulo, Nova Lima, em Minas Gerais, e Maranguape, no Ceará, e ainda na região de Araguaína, em Tocantins.
1: Para quem tomou a vacina nos últimos 21 dias, a orientação do Ministério da Saúde é fazer o acompanhamento em uma unidade de saúde local para observar possíveis reações adversas.
2: E o Ministério da Saúde ampliou a capacidade de atendimento do SUS com a entrega de 300 equipamentos e a 185 municípios em todos os estados.
1: A modernização do Sistema Único de Saúde deve diminuir a fila de espera dos atendimentos em todo o país.
2: Os investimentos do novo PAC Saúde chegam a 546 milhões de reais e vão viabilizar 428 mil cirurgias eletivas por ano.
16: O Ministério da Saúde iniciou a segunda etapa da entrega de equipamentos para hospitais públicos e filantrópicos em todo o país. A ação prevê a distribuição de 150 novos combos cirúrgicos e 20 tomógrafos para ampliar os atendimentos especializados no SUS. Com investimento de 546 milhões de reais, os equipamentos devem permitir a realização de cerca de 428 mil cirurgias eletivas por ano. A ação deve reduzir filas e o tempo de espera dos pacientes. Os combos incluem equipamentos para cirurgias gerais e oftalmológicas, utilizados em procedimentos como vasectomia, laqueadura e cirurgia de catarata. Ao todo, 185 municípios vão ser beneficiados. As remessas começaram em fevereiro deste ano e seguem até o fim de junho. Além da entrega dos equipamentos, o Ministério da Saúde também garante instalação, treinamento das equipes e manutenção por 3 anos. A iniciativa faz parte do programa Agora Tem Especialistas e busca ampliar o acesso da população a consultas, exames e cirurgias pelo SUS, especialmente em regiões com menor oferta de atendimento especializado. Lucília Araújo para a Voz do Brasil.
1: Entre 2023 e 2025, o Brasil levou mais de 26 milhões de pessoas para fora da faixa de insegurança alimentar.
2: Isso levou as Nações Unidas a retirarem o país do mapa da fome.
1: O resultado refletiu a adoção de uma série de ações para aumentar a oferta de alimentos e a renda das famílias mais vulneráveis.
17: Moradora do Sol Nascente, região mais pobre do Distrito Federal, Keila de Souza Barbosa tem 7 filhos e está à espera de mais 2. Segundo ela, com crianças ainda muito pequenas, é difícil trabalhar fora. Keila revela que a fome já fez parte da rotina do lar, mas hoje a situação mudou. O sustento vem principalmente do Bolsa Família. O benefício chega a R$ 1.400 por mês.
18: Já passei fome, mas meus filhos, e hoje meus filhos já não passam mais, né? Então, assim, é um benefício que me ajuda muito.
17: O Bolsa Família é uma das ações do Plano Brasil Sem Fome, criado em 2023. A iniciativa reúne o trabalho de 24 ministérios para aumentar a renda, garantir comida saudável e dar proteção social. E é coordenado pelo Ministério do Desenvolvimento e Assistência Social, Família e Combate à Fome. Valéria Buriti, secretária extraordinária de Combate à Pobreza e à Fome, explica que o plano nasceu num momento crítico e foi estruturado como uma das prioridades do governo do Brasil.
19: Eram 33 milhões de pessoas passando fome, então a gente conseguiu nesse período controlar a inflação de alimentos, gerar emprego, gerar ocupação e reduzir desigualdades.
17: Entre 2023 e 2024,
20: 2025, o Bolsa Família atendeu, em média, 20 milhões e 700 mil famílias por mês. O total de repasses passou de 434 bilhões de reais. O resultado foi reforçado por ações como o programa Gás do Povo, o benefício de prestação continuada e a valorização do salário mínimo. Com isso, a rede de segurança alimentar avançou e a adesão de municípios ao Sistema Nacional saltou de 536 para mais de 2.200 cidades em abril deste ano. Mesmo com a saída do mapa da fome, 6 milhões e 500 mil pessoas ainda enfrentam a fome grave no país. Para mudar essa realidade, a nova etapa do Plano Brasil Sem Fome vai concentrar esforços em territórios onde há maior concentração de domicílios nessa condição. Valéria Buriti traz os detalhes.
21: A gente tem mobilizado os entes federativos para adotarem esses planos, também com estratégias que garantem acesso à água, produção de alimentos, abastecimento alimentar, seja um esforço coletivo, um grande mutirão para que a gente tenha, de fato, o direito à alimentação é garantido todos os dias para quem vive no Brasil.
20: Com o aumento da renda pelo trabalho, 2 milhões de pessoas deixaram o programa Bolsa Família entre janeiro e outubro do ano passado. Reportagem Luciana Colares de Holanda.
2: E assegurar renda para famílias vulneráveis que vivem da pesca é também o objetivo do Seguro Defeso.
1: Mais de 3 bilhões de reais foram pagos a pescadores artesanais de todo o país desde novembro do ano passado.
22: O seguro desemprego do pescador artesanal, também conhecido como seguro defeso, é um benefício que garante renda aos pescadores durante o período em que a atividade é interrompida para a reprodução das espécies. O valor das parcelas é de um salário mínimo e o tempo do pagamento varia conforme a espécie e a região. Uma ajuda necessária para conseguir manter-se na profissão. No caso da pescadora Sandra Paula Ribeiro, de 41 anos, que exerce a atividade em Santa Catarina.
23: Nesse período que a gente não pode pescar, é uma ajuda para casa, para renda, para ir mantendo as contas em dia. Se a gente não consegue trabalhar nesse período de defeso, a gente vai sobreviver do quê? Então a gente precisa do seguro para isso.
22: Desde novembro do ano passado, 745 mil pescadores artesanais foram beneficiados pelo Seguro Defeso. Ao todo, o Ministério do Trabalho e Emprego já repassou 3 bilhões e 130 milhões de reais a esses profissionais. O diretor do Departamento de Gestão de Benefícios, João Paulo Ferreira Machado, explica que a medida também tem importância ambiental.
24: Para garantir a reprodução das espécies, a continuidade da produtividade, da produção de peixes, o seguro defesa é pago para que o pescador não pesque naquele momento, ele fique impedido de pescar, e devido a esse impedimento, ele recebe uma parcela de um salário mínimo para cada mês em que há um impedimento.
22: Os estados do Maranhão, Pará, Bahia, Amazonas e Piauí concentram quase 80% do total de requerimentos do seguro defeso. Um dos beneficiados é o pescador José Leandro Melo, da cidade paraense de Santarém, que exerce a atividade no Rio Tapajós e recebe o seguro há 7 anos.
25: A distância da onde vivemos para a cidade são de 6 horas de embarcação, né? Para chegar na cidade para comprar alimentação. Então, esse seguro ele é muito importante. Ele serve para comprar a nossa alimentação, serve para comprar os nossos materiais de pesca, né? E comprar também combustível.
22: Para este ano, o orçamento destinado pelo governo ao seguro defeso é de 7 bilhões e 900 milhões de reais. Para receber o benefício, é preciso fazer o pedido no aplicativo da Carteira de Trabalho Digital ou no portal do Emprega Brasil. Tem direito ao seguro o pescador artesanal que já tenha pelo menos 1 ano de registro, que não tenha qualquer outra fonte de renda e que tenha se dedicado a essa atividade em todos os meses entre os períodos de defeso. Com locução de Natália Koslick, reportagem Márcia Fernandes.
2: 67 toneladas de drogas apreendidas, 639 armas retiradas de circulação e mais de 26 mil munições recolhidas.
1: Esses são alguns dos primeiros dados divulgados como resultado do novo programa Brasil contra o Crime Organizado.
2: Apenas 3 semanas após o lançamento da nova estratégia, 473 prisões foram realizadas.
1: O programa prevê ações integradas entre as forças policiais da União, estados e municípios.
2: E essas foram as notícias do Governo do Brasil.
1: A realização da Secretaria de Comunicação Social da Presidência da República.
2: Com produção da empresa Brasil de Comunicação.
1: E agora com as notícias do Poder Judiciário e do Congresso Nacional. Boa noite.
2: Uma boa noite para você. Até amanhã.
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4: CNJ institui grupo de trabalho para aperfeiçoar sistema remuneratório da magistratura em cumprimento à decisão do Supremo Tribunal Federal.
5: STJ garante isenção de ICMS na compra de veículo por pessoa com visão monocular.
4: Tribunal Superior Eleitoral abre consulta pública para definir modelo da nova urna eletrônica.
5: Boa noite, eu sou Marcela Luiza.
4: E eu sou Walter Lima.
5: Conselho Nacional de Justiça institui grupo de trabalho para aperfeiçoar sistema remuneratório da magistratura em cumprimento à decisão do Supremo Tribunal Federal.
4: A medida integra ações para garantir transparência, uniformidade e controle dos pagamentos realizados no Poder Judiciário. Fernanda Porto.
6: O grupo de trabalho foi instituído pelo presidente do CNJ e STF, ministro Edson Fachin, a fim de realizar estudos para basear propostas legislativas sobre a remuneração da magistratura. A comissão tem a tarefa não só de analisar propostas já produzidas, mas consolidar e sistematizar conclusões voltadas a contribuir com a uniformização, padronização, transparência e previsibilidade das parcelas remuneratórias do judiciário, em respeito à Constituição Federal. Para isso, os estudos e relatórios devem ser produzidos periodicamente e divulgados no portal do CNJ.
5: Pessoas com visão em apenas um dos olhos têm direito à isenção do ICMS na compra de veículo automotor.
4: Esse entendimento é do STJ. Fátima Uchoa.
8: A segunda turma do STJ rejeitou o recurso do Distrito Federal e manteve decisão que concedeu isenção do ICMS a um motorista com visão monocular. De acordo com o relator ministro Francisco Falcão, a jurisprudência das cortes superiores considera a visão monocular uma deficiência para vários efeitos jurídicos e uma lei de 2021 a classificou como deficiência sensorial do tipo visual para todos os efeitos legais. Assim, segundo o ministro, reconhecer a visão monocular como deficiência para diversos efeitos jurídicos e simultaneamente negar tal condição quando se trata de política pública voltada à promoção da mobilidade dessas pessoas implicaria incoerência normativa incompatível com a lógica do sistema jurídico.
5: Tribunal Superior Eleitoral abre consulta pública para definir modelo da nova urna eletrônica para as eleições de 2028.
4: Empresas especialistas poderão apresentar sugestões técnicas para aperfeiçoar o equipamento. Fábio Ruas.
26: As contribuições devem ser encaminhadas para o e-mail urna2028@tse.jus.br. As sugestões precisam ter fundamentação técnica com propostas de alteração, inclusão ou substituição dos requisitos previstos nos anexos do edital. O TSE poderá ainda solicitar esclarecimentos complementares às empresas participantes. A consulta pública vai ficar aberta por 21 dias, contados a partir da publicação do edital, e poderá ser prorrogada.
5: Ministério Público Federal entra com ação para que hospital em São Paulo implemente política de cotas na residência médica.
4: A instituição tem desrespeitado diretrizes do Ministério da Saúde, apesar de atuar no SUS e receber benefícios fiscais. Vanessa Pereira.
27: Na ação, o MPF pede que o hospital israelita Albert Einstein, em São Paulo, implemente a política de cotas nos programas de residência médica. Os pedidos incluem a abertura de editais complementares no atual processo seletivo de 2026, com a destinação de vagas para candidatos com deficiência, negros, indígenas, quilombolas e pessoas trans, conforme os percentuais definidos pelas normas vigentes. O MPF ressalta que a aplicação de ações afirmativas nas residências médicas é obrigatória, mesmo em instituições de direito privado. Isso porque tais programas envolvem o treinamento no âmbito do SUS, sendo regulamentados pelo governo federal.
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5: Uma boa noite.
4: E até amanhã.
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9: Eu sou Paula Groba.
10: E eu sou Ricardo Nakaoka.
9: E estes são os destaques de hoje do Jornal do Senado, que começa agora.
10: Congresso analisa medida provisória para conter preço do diesel.
9: Policiais e bombeiros podem receber indenização por atuação na pandemia.
10: Aumento de pena para roubo de combustíveis e menores infratores está na pauta desta semana.
9: Boa noite.
10: Boa noite.
9: Quando o diesel sobe, o impacto é sentido em toda a economia, já que o combustível é essencial para o transporte de cargas e influencia o preço de alimentos, produtos e serviços.
10: E para tentar aliviar essa pressão, o Congresso vai votar uma medida provisória editada pelo governo federal que estabelece condições para produtores e importadores beneficiados ajudarem a reduzir o preço do combustível. Os detalhes com Lana Dias.
11: O subsídio de R$1,12 por litro do óleo diesel fica condicionado a critérios, como dedução do valor no preço de venda do combustível e identificação dos descontos equivalentes nas notas fiscais. A fiscalização dos preços será feita pela Agência Nacional do Petróleo, Gás Natural e Biocombustíveis. Para o senador Paulo Paim, do PT do Rio Grande do Sul, a medida foi positiva, especialmente em meio à guerra no Oriente Médio.
12: O governo continua entregando, apresentando, né, para o povo brasileiro subsídios como esse do óleo diesel, né, para que realmente chegue lá na bomba, lá na ponta, né.
11: Já o senador Isalci Lucas, do PL do Distrito Federal, espera que o incentivo tenha efeito real nos preços oferecidos ao consumidor.
13: Esse preço do diesel com relação à guerra do Irã, isso acaba comprometendo a economia. Espero que isso chegue na bomba, né? Porque muitas vezes também é dado desconto e o consumidor acaba pagando o mesmo preço.
11: A subvenção entrou em vigor em 1º de junho. Valerá até 31 de dezembro e substitui medidas anteriores. A medida provisória precisa ser analisada pelo Congresso Nacional.
9: E as companhias aéreas que operam voos regulares no Brasil também podem contar com um reforço bilionário no caixa. O Congresso vai analisar outra medida provisória que destina R$1 bilhão para financiar o capital de giro dessas empresas.
10: O objetivo é dar suporte às operações do setor, garantindo recursos para despesas essenciais e manutenção das atividades. O crédito extraordinário será administrado sob supervisão do Ministério da Fazenda e já está disponível.
9: O que é decidido no Congresso pode acabar no Supremo Tribunal Federal. E neste mês, temas que mobilizam parlamentares e dividem opiniões também estarão no centro dos julgamentos da Corte.
10: Entre os assuntos, a responsabilidade das plataformas digitais por conteúdos publicados na internet. A reportagem é de Márcio Maturana.
14: Nesta quarta-feira, dia 10, a Corte deve julgar recursos contra a decisão que ampliou a responsabilidade das plataformas digitais no julgamento sobre o Marco Civil da internet. No dia 17 está na pauta o prazo de 24 meses dado pelo ministro Flávio Dino para o Congresso regulamentar a mineração em terras indígenas. O Senado tem um grupo de trabalho sobre isso, que é presidido pela senadora Tereza Cristina, do PP de Mato Grosso do Sul.
15: O que nós não podemos mais conviver é com essa situação de infratores que invadem as terras indígenas, fazem o garimpo, na verdade, né? E ninguém ganha nada com isso, nem os povos indígenas, nem o Estado.
14: E para o dia 24 está marcado o julgamento do Supremo Tribunal Federal, que discute o vínculo de trabalho entre motoristas e entregadores com plataformas digitais, a condição chamada de uberização.
16: Durante a pandemia de Covid-19, profissionais da segurança pública também estiveram nas ruas, mantendo serviços essenciais e atuando diretamente no enfrentamento da crise sanitária.
10: Agora o Senado pode ampliar um benefício já concedido aos trabalhadores da saúde, garantindo indenização para policiais, guardas e bombeiros que morreram ou ficaram permanentemente incapacitados em razão da atuação na linha de frente da pandemia. Os detalhes com Bruno Lourenço.
17: O projeto original, que está pronto para ser votado na Comissão de Segurança Pública, do senador Marcos Duval, do Avante do Espírito Santo, foi apresentado no auge da crise sanitária em 2020 e pedia a criação de uma pensão especial para os dependentes dos profissionais da linha de frente. Naquela época, o senador destacava o drama de policiais e profissionais da saúde que iam para o trabalho sem saber se voltariam e de suas famílias.
18: É um amparo de toda a sociedade, um reconhecimento de toda a sociedade desse trabalho, porque hoje, caso aconteça alguma coisa com ele, não é considerado acidente de trabalho, simplesmente uma morte natural. A família acaba não tendo a segurança, os benefícios que a família tem que ter uma profissão como essa, que você vai para o trabalho e não sabe se volta.
17: O relator da matéria, senador Márcio Bittar, do PL do Acre, atualizou o projeto para levar em conta a lei aprovada pelo Congresso Nacional em 2021, que garantiu uma compensação financeira paga pela União aos profissionais de saúde incapacitados pela Covid-19 ou aos seus herdeiros em caso de óbito. O substitutivo apresentado por Bittar estende os mesmos direitos e valores aos agentes de segurança pública, como policiais de todas as corporações, guardas municipais, bombeiros, agentes de trânsito e guardas portuários.
16: E o combate à criminalidade e a proteção do patrimônio público estarão entre os destaques das comissões do Senado nesta semana.
10: Na pauta, propostas que endurecem as punições para o furto de combustíveis e ampliam o tempo máximo de internação de menores envolvidos em atos infracionais graves. Saiba mais com a repórter Marcela Cunha.
19: Na terça-feira, a Comissão de Serviços de Infraestrutura pode votar uma proposta que endurece a punição contra o furto e o roubo de combustíveis, com penas de 4 a 10 anos de reclusão. E na Comissão de Segurança Pública, uma proposta aumenta o tempo máximo de internação de adolescentes que cometerem atos infracionais graves, especialmente os equivalentes a crimes hediondos. Hoje, pelo ECA, a internação não pode passar de 3 anos, como lembrou o senador Fabiano Contarato, do PT do Espírito Santo.
20: Não é razoável, por exemplo, hoje, se um rapaz de 17 anos, 11 meses e 29 dias, ele estuprar e matar e ocultar o cadáver, ele vai ficar no máximo 3 anos.
19: Na quarta, a Comissão de Constituição e Justiça analisa o projeto que facilita a cobrança da pensão alimentícia e outro que amplia o prazo para vítimas de crimes sexuais cometidos na infância ou na adolescência pedirem indenização na justiça. Já na Comissão de Ciência e Tecnologia, destaque para o projeto que reforça a proteção de dados pessoais para reduzir o risco de vazamentos e uso indevido de informações dos cidadãos por empresas e órgãos públicos.
16: Já no plenário, estão na pauta desta semana medidas que ampliam a proteção aos trabalhadores domésticos resgatados de situação análoga à de escravidão.
10: A renegociação de dívidas de produtores rurais e a definição de novas regras para atividades de inteligência no país também estão na pauta. Repórter Pedro Pincer.
21: Na terça-feira, pode ser analisado o projeto que estabelece novas medidas de proteção e acolhimento para trabalhadores resgatados de condições análogas à escravidão. A ideia é ir além da punição aos infratores e assegurar o acolhimento estrutural das vítimas, com acesso facilitado a benefícios sociais, acompanhamento psicossocial e políticas de qualificação e inserção no mercado de trabalho. Outra novidade, segundo o senador veneziano Vital do Rego, do MDB da Paraíba, é o combate à exploração no ambiente doméstico.
23: O trabalho doméstico tradicionalmente invisibilizado nas políticas públicas e na fiscalização estatal. O projeto reconhece que esse setor apresenta riscos específicos de exploração em razão do isolamento do local de trabalho, da assimetria de poder entre empregador e empregado e da naturalização histórica de práticas abusivas.
21: Já na quarta-feira, o plenário analisa a criação de uma linha especial de crédito com recursos do Fundo Social do Pré-Sal para a renegociação de dívidas de produtores rurais. O relator, senador Renan Calheiros, do MDB de Alagoas, afirmou que o texto foi ajustado para impedir que a regulamentação da proposta crie exigências excessivas ou restrições que dificultem a sua aplicação. Constam ainda da pauta da semana o projeto que estabelece diretrizes para as atividades de inteligência no Brasil e o texto que cria a política de governança da administração pública federal.
16: E motoristas com bom histórico no trânsito já podem contar com uma novidade na renovação da Carteira Nacional de Habilitação. Entrou em vigor a renovação automática da CNH para condutores sem infrações sujeitas à pontuação nos últimos 12 meses.
10: A medida reduz etapas burocráticas, mas mantém a exigência dos exames médicos obrigatórios, retomada pelo Congresso Nacional. A nova lei também prevê a criação de um teto nacional para o valor desses exames, que será definido pela Secretaria Nacional de Trânsito. Com a edição de Paula Groba e trabalhos técnicos de João Lira, o Jornal do Senado fica por aqui. Acompanhe agora as notícias da Câmara dos Deputados. Boa noite.
16: Boa noite e até amanhã.
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1: Deputados aprovam convenção da OIT sobre segurança e saúde no trabalho.
2: Câmara cria cadastro de pesquisa sobre drogas experimentais contra o câncer.
6: Relatório final sobre o combate à misoginia deve ser apresentado na quarta.
8: Projeto que altera código de mineração já pode entrar na pauta do plenário.
22: Boa noite. O plenário da Câmara pode votar projeto criticado pelo governo que altera o Código de Mineração. O repórter Antônio Vital nos conta como está a discussão.
24: Ganhou o regime de urgência e pode ser votado a qualquer momento no plenário da Câmara, projeto que altera diversos pontos da legislação da mineração. Entre outras medidas, o texto amplia o conceito de garimpeiro e cria o leilão social, que vai ofertar áreas de menor volume de minérios e pode beneficiar cooperativas de garimpeiros, que terão prioridade no processo de autorização. A lei atual define a garimpagem como trabalho individual que utiliza instrumentos rudimentares, aparelhos manuais ou máquinas simples. A nova definição prevê que a atividade não depende da técnica utilizada ou do tamanho da produção. A proposta foi apresentada por um grupo de trabalho criado em 2022 para propor mudanças no Código de Mineração. O projeto é assinado pelo deputado Felipe Barros, do PL do Paraná, coordenador do grupo. A justificativa é que o projeto dá mais agilidade ao processo de mineração. Um dos pontos permite que o plano de aproveitamento econômico da jazida levará em conta apenas questões de salubridade e segurança e não vai abranger o método utilizado no garimpo e beneficiamento. Outro dispensa licenciamento ambiental para pesquisa se a tecnologia usada não provocar impactos significativos. O regime de urgência provocou discussão no plenário. O governo se manifestou contra a proposta e pediu mais discussão antes da votação, como disse a deputada Érica Cocai, do PT do Distrito Federal.
25: Esse projeto é para legalizar o garimpo, e legalizar o garimpo sem regras. Nós, o Brasil inteiro, viu o desastre que houve no território Yanomami, pela ação sem regras do próprio garimpo. Porque não dá para ficar todo o tempo passando a boiada, porque meio ambiente é fundamental para a própria soberania. Mas nós também temos a posição do Ministério do Planejamento, da Casa Civil, do governo, contra esta proposição. Não dá para liberar, como está se propondo, o garimpo sem regras.
24: Já o deputado Joaquim Passarinho, do PL do Pará, relator do grupo de trabalho que apresentou a proposta, defendeu as mudanças na lei de mineração. Segundo ele, o objetivo é permitir que pequenas empresas atuem no setor.
28: No nosso projeto, não há nenhum tipo de restrição ao meio ambiente, não há nenhum tipo de facilitação, não há anuência prévia, não há tácita, não há nada disso. Pelo contrário, o que nós estamos tentando é tirar da mão de 5, 6 empresas, umas nacionais, outras internacionais, que detêm quase todo o subsolo nacional pesquisado. Está na mão de 5 empresas. E essas empresas não dão anuência para as menores empresas trabalharem. E o subsolo brasileiro, ele é do povo brasileiro.
24: Com o regime de urgência, o projeto que altera diversos pontos da legislação sobre mineração pode ser votado diretamente no plenário da Câmara sem passar pela análise das comissões permanentes da Casa. Da Rádio Câmara de Brasília, Antônio Vital.
0: Relações Exteriores.
29: Pastor Henrique Vieira, do PSOL do Rio de Janeiro, protocolou no STF um pedido de

0: dos vários problemas nacionais.
1: José Medeiros alega que possíveis taxações contra produtos brasileiros resultam de uma investigação sobre práticas comerciais consideradas prejudiciais aos Estados Unidos. Ele reitera que as novas taxas não têm relação com qualquer atuação de parlamentares da oposição.
2: Educação.
0: Comissão aprova projeto que autoriza o uso de escolas para atividades da comunidade no entorno. A reportagem é de Júlia Lopes.
3: Quadra, auditório e sala de aula poderão ser usados pela comunidade fora do período letivo. A Comissão de Educação aprovou o projeto de lei que permite às comunidades utilizarem os prédios escolares para a prática de exercícios e atividades de lazer. Pelo texto, a direção de cada instituição será responsável pela autorização e quem solicitar o uso deverá assinar um termo de responsabilidade sobre o patrimônio escolar. Além disso, a utilização dos espaços não poderá interferir no funcionamento regular da escola durante o período letivo, nem em atividades extracurriculares. O relator da proposta, deputado Luiz Fernando Vampiro, do MDB de Santa Catarina, destacou que, em muitos casos, esses espaços são os únicos disponíveis na comunidade para a realização dessas atividades.
4: Porque em algumas cidades do Brasil, nós temos um ginásio, por exemplo, de uma escola que é único naquela cidade e por uma briga política de alguma coisa não pode ser utilizado pela comunidade. Esse é o objetivo dessa lei, é colocar como base nacional a autorização de prédios públicos para a utilização do seu entorno onde está inserido.
3: O projeto prevê a realização de atividades formativas, científicas, culturais e esportivas com o objetivo de integrar a comunidade escolar, incluindo as famílias dos estudantes e moradores do entorno de cada escola. O texto estabelece ainda que atividades com fins lucrativos só poderão ser autorizadas se forem realizadas por entidades públicas ou de caráter social ou filantrópico, com finalidade social comprovada. O deputado professor Reginaldo Veras, do PV do Distrito Federal, que participou da discussão da proposta, explica na prática como essa medida já acontece nas comunidades do Distrito Federal.
5: Até às 23 horas do sábado e do domingo, a quadra é utilizada ininterruptamente pela comunidade, porque simplesmente, senhoras e senhores, não tem outro espaço de lazer. E o grande barato, a gente dialogando com a galera que usa para jogar o futebol, a gente ainda faz os multirões para que eles façam a pintura, para que eles mantenham o espaço.
3: A proposta, que busca promover a integração entre a escola e a comunidade e altera a lei de diretrizes e bases da educação nacional, segue agora para análise na Comissão de Constituição e Justiça. Da Rádio Câmara de Brasília, Júlia Lopes.
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6: Saúde.
1: Câmara aprova projeto que cria cadastro de pesquisas sobre drogas experimentais para tratar o câncer. A repórter Sofia Peçanha nos conta como deve funcionar.
7: A Câmara dos Deputados aprovou o projeto que cria o Banco Nacional de Combate ao Câncer. O objetivo é divulgar em todo o país, de forma sistematizada, os protocolos abertos de pesquisa de drogas experimentais em oncologia, já validadas pelas normas de ética médica. Segundo dados da Organização Mundial da Saúde, no ano passado o câncer foi a segunda doença responsável pelos óbitos registrados, juntamente ao grupo de doenças cardiovasculares e as doenças do aparelho respiratório. Nesse cenário, o projeto pretende democratizar os novos tratamentos, tornar os protocolos experimentais amplamente conhecidos pela comunidade médica e pelo público em geral e humanizar os canais de acesso aos medicamentos e tratamentos, como ressaltou a deputada Rosângela Moro, de São Paulo, relatora na Comissão de Saúde.
8: A centralização dessas informações democratiza o acesso a novas opções de tratamento e fortalece a pesquisa clínica do país.
7: As pesquisas serão disponibilizadas ao público em geral, aos profissionais de saúde previamente registrados e às centrais de regulação de consultas de cada estado. Os dados coletados serão organizados e ordenados pelos ministérios das áreas da saúde e da ciência e tecnologia, ou por outro órgão indicado por estes ministérios. Médicos e demais profissionais poderão dispor de uma base de dados diversificada, atualizada, gratuita e de fácil acesso. Assim, a equipe médica ampliará o leque de alternativas

0: de tratamentos, potencializando as possibilidades de recuperação de cada paciente, como destacou a deputada Rosângela Moro.
1: Permitirá que profissionais de saúde e pacientes tenham acesso a tratamentos inovadores, aumentando as chances de sucesso terapêutico e possibilitando a escolha dos tratamentos mais adequados ao tipo de câncer.
0: As informações disponibilizadas no banco de dados deverão estar habilitadas pela Comissão Nacional de Ética em Pesquisa e pela Agência Nacional de Vigilância Sanitária. O projeto que cria o Banco Nacional de Combate ao Câncer será analisado em seguida pelo Senado, caso não haja recurso para análise no plenário. Da Rádio Câmara de Brasília, Sofia Peçanha.
2: Desenvolvimento Regional.
3: Ricardo Maia, do MDB, registra visita que fez a vários municípios no interior da Bahia. O parlamentar cumprimenta a população e lideranças locais, especialmente das cidades de Tucano, Ouriçangas, Queimadas e Cansanção.
4: Ricardo Maia destaca seu retorno à cidade de Araci depois de uma ausência de 2 anos relacionada à morte de seu irmão. Ele ressalta que, mesmo distante, continuou enviando recursos para a compra de viaturas, ambulâncias, tratores e para a construção de quadras esportivas, entre outras iniciativas.
2: Trabalho.
3: Câmara aprova a Convenção da Organização Internacional do Trabalho sobre Segurança e Saúde no Trabalho. As informações com a repórter Daniele Lessa.
5: A Câmara dos Deputados aprovou o projeto que aprova o texto da Convenção 187 da Organização Internacional do Trabalho, a OIT, sobre o marco promocional para a segurança e a saúde no trabalho. O texto da convenção foi adotado pela OIT em 2006 e busca promover a melhoria das condições de segurança e saúde no trabalho, com ações para prevenir lesões, doenças e mortes relacionadas à atividade profissional. A mensagem presidencial que encaminhou o texto ao Congresso destaca que a segurança e a saúde no trabalho passaram a ser reconhecidas pela OIT como parte dos princípios e direitos fundamentais no mundo do trabalho. Segundo o documento, a proteção à vida, à saúde e à integridade física dos trabalhadores é um direito humano básico. A convenção prevê que os países que ratificarem o texto adotem uma política nacional, com programas nacionais de segurança e saúde no trabalho. Essas medidas devem ser construídas em consulta com organizações representativas de empregadores e trabalhadores. O texto também valoriza a criação de uma cultura de prevenção para reduzir riscos no ambiente de trabalho. Ao defender a proposta, o deputado Hildo Rocha, do MDB do Maranhão, argumentou que aumentar a segurança no trabalho melhora a produtividade das empresas.
6: Para que nós possamos criar um ambiente de trabalho mais seguro, mais saudável, e isso favorece, logicamente, a nossa economia brasileira, melhora, sem dúvida nenhuma, o custo Brasil, porque vai aumentar a produtividade.
5: Hildo Rocha disse ainda que o aumento da produtividade torna as empresas brasileiras mais atrativas para investimentos. O deputado Marcel Van Hatten, do Novo, do Rio Grande do Sul, encaminhou voto contra a proposta, por considerar que o texto da convenção interfere no trabalho do parlamento.
7: Com tratados internacionais que afetam a nossa soberania, o Novo orienta contra. Afeta a nossa legislação nacional e a capacidade do parlamento decidir o que é melhor para o trabalhador.
5: O plenário da Câmara aprovou também mais 2 acordos internacionais. O protocolo de Montevidéu sobre compromisso com a democracia no Mercosul estabelece medidas a serem tomadas pelos países participantes em caso de ruptura da ordem democrática, incluindo fechamento de fronteiras e sanções políticas e diplomáticas. Também foi aprovado acordo com a Venezuela para a cooperação em ciência e tecnologia espacial, em projetos nas áreas de observação do território, telecomunicações, tecnologias e dados espaciais. O Brasil já mantém acordos similares com Argentina, Peru e Colômbia. A Convenção da Organização Internacional do Trabalho sobre Segurança e Saúde no Trabalho e os 2 acordos internacionais agora serão analisados no Senado. Da Rádio Câmara de Brasília, Daniele Lessa.
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2: Direitos Humanos.
4: O relatório final do Grupo de Trabalho sobre Combate à Misoginia deve ser apresentado na próxima quarta-feira. O repórter Murilo Souza adianta um pouco de como foi a última discussão do GT.
8: A Câmara dos Deputados encerrou a fase de audiências públicas do Grupo de Trabalho que analisa o projeto de lei que equipara a misoginia, definida como ódio ou aversão às mulheres, ao crime de racismo. O texto prevê penas de 2 a 5 anos de prisão para combater discursos de ódio e a discriminação baseada na crença da supremacia masculina. A coordenadora do colegiado, deputada Tabata Amaral, do PSB de São Paulo, anunciou que o foco agora está em receber sugestões técnicas para construir a versão para a votação.
9: O nosso trabalho está longe de ter terminado. A gente está agora numa fase muito importante de acolher as contribuições técnicas, de sugestões de alteração do texto que a gente está analisando. Então, por favor, me procurem, procurem a equipe do meu gabinete, a secretaria do nosso grupo de trabalho, para que a gente possa fazer esse esforço difícil, complexo, mas necessário, de tentar... Não sei se consensuar, mas com certeza consolidar as contribuições para que a gente possa avançar.
8: A última audiência pública reuniu juristas, pesquisadores e representantes de embaixadas para avaliar a eficiência jurídica da proposta. O objetivo é assegurar que os novos mecanismos possam ser aplicados de forma prática pelo sistema de justiça e estejam alinhados com os princípios da Constituição Federal, como a liberdade de expressão e a dignidade humana. Segundo a deputada, o relatório final do colegiado será apresentado na próxima quarta-feira. Durante a reunião, representantes estrangeiros compartilharam as experiências de seus países. Simon Fairweather, conselheiro político da Embaixada Britânica, explicou que o Reino Unido incluiu o sexo na lista de motivações de crimes de ódio. Pela legislação britânica, se um crime for motivado por hostilidade baseada no sexo, a pena se torna mais severa. Ele também destacou ações voltadas para o ambiente digital, com a proibição de aplicativos de inteligência artificial que tiram a roupa de mulheres em fotos sem autorização. Já a representante da embaixada francesa, Cynthia O'Hyan, afirmou que a lei da França evita o termo misoginia, por considerá-lo amplo e subjetivo. O direito francês prefere focar em sexismo ou violência sexista. A constitucionalista Alice Bianchini, presidente da Associação Brasileira de Mulheres de Carreiras Jurídicas, garantiu que a proposta atende aos critérios técnicos necessários para integrar o sistema penal. Ela rebateu críticas de que o texto criaria um conceito vago e explicou que a proposta segue a mesma lógica das leis que já punem o racismo e a homotransfobia. O projeto de lei que criminaliza o ódio contra mulheres já foi aprovado pelo Senado e, se for aprovado pela Câmara dos Deputados sem alterações, poderá seguir diretamente para a sanção presidencial. Da Rádio Câmara de Brasília, Murilo Souza.
2: Segurança Pública.
3: Coronel Ulisses, do União do Acre, relata sua experiência de mais de 30 anos na segurança pública para apoiar a classificação do PCC e do Comando Vermelho como organizações terroristas. Segundo ele, as facções espalham medo nas comunidades, dominam territórios e impõem regras.
4: Para Coronel Ulisses, o governo federal é tolerante com o crime organizado e, por isso, resiste contra a classificação dos grupos criminosos como terroristas. O deputado entende que só o endurecimento das leis é capaz de desestimular a criminalidade e ampliar a proteção aos cidadãos.
3: Delegado Éder Mauro, do PL, critica a condução da segurança pública no Pará diante do avanço de organizações criminosas no estado. Ele relata que comerciantes de Belém têm sido ameaçados por criminosos que cobram taxas para permitir o funcionamento de estabelecimentos.
4: Delegado Éder Mauro responsabiliza o grupo político que comandou o governo estadual nos últimos anos. Ele também contesta a eficácia da PEC da Segurança Pública, que busca centralizar as ações no governo federal. O deputado entende que os estados precisam de mais autonomia.
3: Termina agora o jornal Câmara dos Deputados, produzido pela Rádio Câmara, com trabalhos técnicos de Wellington Teles e apresentação de Val Monteiro e Luciana Vieira. Uma boa noite para você.
4: Você fica com as notícias do Tribunal de Contas da União. Boa noite.
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2: 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Boa noite.

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7: Estamos de volta, como prometido, trazendo para você o melhor do sertanejo aqui no Baú.

0: Deixa.
1: O sertanejo trazendo o que foi sucesso e o que é sucesso aqui do sertanejo pra você. Não sai daí não, já já tem mais.
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1: Isso é Baú Sertanejo, trazendo pra você as grandes emoções. Aumenta o som aí. 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

0: Que pena, gente! São as últimas de hoje dessa segundona. Que pena que acabou. Mas fica triste não, gente. A gente volta amanhã com muito mais pra você aqui no nosso Baú Sertanejo. Tá chegando mais um campeão de audiência aqui na Mais Ouvida. Obrigado aí pelo teu carinho, pela tua audiência. A gente volta amanhã na terça com mais Baú Sertanejo pra você.
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4: Alô, minha gente, estamos chegando por aqui com mais um programa chamado Sertanejo Classe A. E aí, como é que você tá? Tudo jóia, tudo beleza, tudo na Santa Paz? Que bom, hein? Que bom estarmos juntos nessa festa gostosa da nossa boa música sertaneja a partir de agora, hein? Você vai ouvir, vai curtir aqui sucessos realmente que marcaram épocas, grandes clássicos no Sertanejo Classe A. Comunicando, seu amigo Elber de Andrade, o Elber de Andrade é nós mesmo. Deixa cair as primeiras de hoje.
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2: Fechou o bloco musical do nosso Sertanejo Classe A. Daqui a pouquinho, mais músicas pra você.
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2: Você está ouvindo o Sertanejo Classe A, de volta com você com mais um bloco de música boa.
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1: Mais uma que nós conferimos por aqui. Daqui a pouquinho tem a sua canção.
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1: Chegando mais sucesso em nossa programação, deixa cair os modão.
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4: Música tem uma importância muito grande para nós e para a música sertaneja de uma maneira geral.

0: vamos cantar conosco mais essa aqui, olha que lindo.
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2: Daqui a pouquinho tem mais sucessos.
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2: Você está ouvindo o sertanejo classe A, de volta com você com mais um bloco de música boa.
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1: Mais uma que você recordou e ouviu com a gente também? Bom, daqui a pouco tem mais sucessos.
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1: Modão que nós ouvimos por aqui também em nossa programação. Daqui a pouquinho a gente volta, hein? Vou lhe tomar um café, já já mais músicas pra você.
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1: Chegando mais sucesso em nossa programação, deixa cair os modão.

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1: Daqui a pouquinho tem mais sucessos.
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0: Amigos, é com muito carinho que nós queremos agradecer a presença das famílias da juventude, um zoom bem forte do
1: Milionário
0: e do Zé Rico.
1: Obrigado.
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1: Mais um modão que nós ouvimos juntos em nosso programa Sertanejo Classe A. Daqui a pouquinho tem mais músicas.
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1: Chegando mais sucesso em nossa programação, deixa cair os modão.

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1: Essa fechou a nossa programação de hoje. Forte abraço aqui do amigo Elbert Andrade. Obrigado você pela companhia, pela audiência. Estaremos de volta em nossa próxima edição. Um abraço a todos e até.
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1: Aê, gente, mais uma música nova pra vocês. Vamos lá, Google.

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1: Cinco horas e nove minutos.
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1: Horas e 22 minutos.
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1: 5:36.
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1: 5:50.
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3: 6:17.
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4: 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Seis horas e 34 minutos.
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6:35. Muito bom dia, Ronda Alta. Muito bom dia você que está aí ligadinho na nossa programação. Meu abraço especial a todos vocês, desejando uma terça-feira abençoada. Isto aí, hoje é terça, 9 de junho. É o amanhecer no Rio Grande. Eu já vou trazendo de imediato aqui os gaudérios, a estampa do velho Rio Grande, o Sérgio Oliveira, a mais linda do Pago, e o abraço fandangueiro aqui com os Monarcas. É isso aí, chegando música por aqui.

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5: 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Seis horas e 51 minutos.
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7: Música 6:52, são 6:52 e vamos seguindo por aqui, trazendo os vaquianos, Andança pelo Pago. Na sequência eu trago Nelson e Gianetti, Amigo da Onça, e os veteranos abrindo cancha, e logo após teremos a oração da manhã por aqui.

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0: 7:07. E como acontece todas as manhãs neste horário, a partir das 7 horas, nós temos a oração da manhã com o padre Reginaldo Manzotti. Vamos aqui, através desta oração, agradecer a Deus por mais este dia em nossas vidas. Meu amigo, minha amiga, o que é o amor verdadeiro? Algumas pessoas pensam que encontrar um amor verdadeiro é encontrar uma pessoa perfeita, que saiu dos seus sonhos e encaixa perfeitamente em todas as áreas da sua vida. Esse é um grande erro e a principal explicação para o fim da maior parte dos relacionamentos. Um amor verdadeiro é aquele que resiste ao teste do tempo, é ter ao lado uma pessoa que conhece todas as nossas imperfeições e continua nos amando do mesmo jeito. É verificar que existem algumas incompatibilidades e alguns gostos completamente diferentes, mas estar disposto a fazer alguns sacrifícios para agradar a outra pessoa. É enfrentar os desafios e as dificuldades de mãos dadas, porque quem ama de verdade sabe, os dois juntos são muito mais fortes do que se estiverem separados. Um grande abraço a todos vocês. Uma abençoada terça-feira e o padre Reginaldo Manzotti chegando com a oração da manhã de hoje.
1: Bom dia, povo de Deus. Que o seu despertar seja maravilhoso em Cristo Senhor. Filhos e filhas, em Deus espere um milagre de uma vida transformada, de uma afetividade restaurada. Eu os convido a oração e a pedir a cura das feridas da vida sentimental. Vamos rezar? Em nome do Pai, do Filho e do Espírito Santo. Amém. Ó Deus, no início deste dia, queremos pedir a cura das feridas da vida sentimental. Ó Deus, por intercessão de Santo Antônio, pedimos que o casamento seja de fato abençoado e o amor constante. Bem sabemos, Senhor, que o matrimônio é um sacramento do amor, comparado ao amor de Cristo para com a Igreja. Por isso, pedimos, abençoai todos aqueles que se sentem chamados à vida matrimonial. Senhor, rezamos pelos namorados, pedindo que no coração de todos os namorados e dos casais haja verdadeiros sentimentos de afeto. Fazei com que cada um contemple no outro o bem e busque uma união abençoada por Deus. Senhor, que nos relacionamentos nunca falte compreensão e harmonia. Senhor Deus, bem sabemos que são muitas as feridas na vida sentimental. Por isso, que o amor seja permanente, o perdão seja constante, o diálogo abundante. Senhor, que todas as feridas da vida sentimental sejam curadas, superadas. Ó Deus, verdadeiro amor, afastai dos relacionamentos todos os perigos, a mentira, o ciúme, a inveja, as tribulações, e que o amor amadureça dia a dia, passo a passo, no caminho da felicidade. Como fruto deste Pai Nosso, peça a Deus, por intercessão de Santo Antônio, a cura das suas feridas na vida sentimental. Pai Nosso, que estais no céu, santificado seja o vosso nome. Venha a nós o vosso reino, seja feita a vossa vontade, assim na terra como no céu. O pão nosso de cada dia nos dai hoje, perdoai-nos nas nossas ofensas, assim como nós perdoamos a quem nos tem ofendido. E não nos deixeis cair em tentação, mas livrai-nos do mal. Amém. O Senhor esteja convosco, Ele está no meio de nós. Ó Deus, por intercessão de Santo Antônio, levai todos e cada um a ter saúde no corpo, na alma e na vida sentimental, afetiva, emocional. Abençoai a água, as fotos de família, as roupas dos enfermos, em nome do Pai, do Filho e do Espírito Santo. Amém. Santo Antônio, rogai a Deus pelos namorados, rogai a Deus pelos casais. Amém.
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6: 7:14.
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0: Sete horas 14 minutos. Vamos seguindo por aqui, trazendo os buenachos, baile campeiro. O Che Barbaridade, Até Onde Os Pila Der, e Xará, Cabriúva e Hélio Jardim. Baita Velho, é música chegando por aqui.

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0: 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Sete horas e 34 minutos.
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7:34. Vamos falar aqui agora, você que gosta de um quadrilho, né? É isso aí, o primeiro aberto de quadrilho de Ronda Alta será no próximo sábado a partir das 9 horas no CTG Ronda da Saudade. Primeiro lugar, 2.500 mais troféu e medalha. Segundo lugar, 1.500 mais troféu e medalha. Terceiro lugar, R$750 mais troféu e medalha. Quarto lugar, R$500 mais troféu e medalha. Quinto lugar, R$400 mais troféu e medalha. Do sexto ao décimo lugar, R$200 mais medalha. E do 11º ao 20º lugar, R$100 mais medalhas. Os 5 primeiros de Ronda Alta receberão medalha. Etapa válida para o ranking 2026. Inscrição R$200 com café e almoço incluso. Premiação válida para no mínimo 120 atletas. Organização Amigos do Quadrilho de Ronda Alta. E apoio Prefeitura Municipal de Ronda Alta e Cressol.

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3: 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Sete horas e 50 minutos. 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

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E eu vou dando sequência, ao dar sequência também vou encerrando o Amanhecer no Rio Grande. Quero mandar um abraço especial aí pra dona Jandira. Vou mandar aqui uma vaneira pra ela, né? Diz que vai dançar com a cuia. Ah, tá bem, dona Jandira. Aproveita pra se aquecer cedinho hoje com a vaneira, um vaneirão aí. Chegando então, Oswaldir e Carlos Magrão cantando Minha Palmeira. E vocês vão ficar com música agora, daqui a pouquinho o colega Everton Araújo comanda o Cafeína por aqui. E eu volto, se Deus me permitir, hoje às 17 horas com o programa Som da Terra.

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1: Fala, turma, bom dia! Está no ar mais um programa Cafeína, aqui pela nossa Rádio Navegantes 87.9. Hoje, terça-feira, né? Dia 9 de junho de 2026. Como é que passa tão rápido o tempo, né? Parece que foi ontem que a gente começou um novo mês e já estamos no dia 9. Passando muito depressa, né? Uma excelente terça-feira para você, obrigado pelo carinho, pela audiência, por estarem sempre juntos aí com a Rádio Navegantes. Uma rádio simples, uma rádio feita para você. Hoje então, Dia Nacional da Imunização. Faltando 205 dias pra gente passar régua neste ano de 2026. Já passamos aí 160 dias. E já concluímos aí aproximadamente 43,8% do ano de 2026. Para hoje, então, a previsão do tempo é a seguinte: 2 milímetros de chuva programados, com as chances de 94%, temperaturas entre 12 e 17 graus. Amanhã, quarta-feira, não chove, né? Conforme o site Climatempo, e a chuva retorna na quinta-feira, dia 11. Mas isso então é assunto para daqui a pouquinho mais, na nossa previsão do tempo mais objetiva com todos os dias da semana, né? 54-3364-1066 para você participar e interagir aqui da programação Cafeína da Rádio Navegantes. Ainda pelas redes sociais da rádio, Facebook, Instagram e também o nosso aplicativo. Bom dia, para começar tem o som do Counting Crows com Mr. Jones.

São 8h23, o som do Counting Crows com Mr. Jones. Vamos lá então com informações, parceria por aqui do Jornal Correio do Povo de Porto Alegre com as manchetes de capa e também contra capa. Negociações de acordo de paz com o Irã está em fase final, diz Trump. Holanda sofre, mas vence Uzbequistão antes da Copa. Ataques russos na Ucrânia deixam 5 mortos. Estudos sobre o El Niño e possíveis impactos na região são apresentados em audiência pública em São Leopoldo. França vence a Irlanda do Norte com hat-trick de Michael Olis. Inter pode perder até 6 titulares ao fim da temporada.

Mais informações, Porto Alegre registra 186 ocorrências de trânsito no feriado prolongado de Corpus Christi. Pai de Henry Borel pede anulação de julgamento de Monique Medeiros.

informações aí que estão na capa e também contra a capa do jornal Correio do Povo de Porto Alegre. Na manhã desta, terça-feira, né? Dia 9.

0: 8h32, Guilherme Santiago, acorda pra vida, teve Ana Castela, hoje eu lembrei de você. 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
6: Isso aí, 8:38. Estamos de volta com o nosso programa Cafeína aqui pela nossa Rádio Navegantes, né? Vamos lá então, seguir de música com os Paralamas do Sucesso, Cinema Mudo.

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1: Alô, você! Tô chegando! Tô na área! Tô aqui, ó! Está começando mais uma edição do Giro Astral e as previsões para o seu signo. Muito prazer, eu sou o Silva Júnior, mas pode me chamar de seu amigo. Hoje é terça-feira, 9 de junho de 2026 e eu começo as previsões com Áries. Você terá argumentos fortes para participar de debates e defender suas ideias. Mesmo estando diretamente envolvido em algumas situações, conseguirá manter a calma e agir com equilíbrio. A rotina também parece menos pesada e mais interessante, Áries. Antes de tomar uma decisão importante, aproveite para observar tudo com atenção. Seu trabalho segue em ritmo acelerado e isso ajuda a manter o bom humor durante o dia. Número da sorte 22. Alô, Touro! As mudanças que surgem agora são necessárias para o seu crescimento. Em vez de resistir, permita-se respirar novos ares e sair da rotina. Isso ajudará a recuperar o equilíbrio, Touro, aumentar a energia e melhorar até a sua disposição física. Você também conseguirá se afastar de relações desgastantes e direcionar seus esforços para o futuro. Foque no que realmente importa. E não perca tempo com polêmicas ao seu redor. Número da sorte é o 7, Touro. Alô, Gêmeos, para fechar o bloco. Suas expectativas estão alinhadas com oportunidades favoráveis. Então mantenha o otimismo. Deixar para trás pesos e preocupações desnecessárias vai renovar suas energias e permitir mais foco no que realmente gosta de fazer. Hoje, você se afirma com facilidade e consegue encerrar relações que já não fazem sentido. Sua clareza mental ajuda a distinguir o que merece continuar e o que precisa ficar para trás. Número da sorte é o 29, Gêmeos. E daqui a pouco eu volto com as previsões para Câncer, Leão e Virgem.
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0: O som do Big Up, Rara Flor. Também teve Armandinho, Outra Vida. E o som do Alok, Suave. 9-2. Já tem a nossa mensagem do dia. E agora os nossos apoiadores da programação. 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
2: Quando Abraham Lincoln foi eleito presidente lá dos Estados Unidos, houve uma forte comoção, um constrangimento também das classes dominantes. Afinal, ele era filho de um sapateiro, ele era uma pessoa muito humilde, iria dirigir pessoas de famílias tradicionais. Para muita gente, aquilo ali abalou a estrutura. Ao fazer o seu primeiro discurso no Senado, um político muito arrogante aproximou-se dele e disse assim: "Antes que o senhor comece, eu gostaria de lembrá-lo de que o senhor é filho de um sapateiro." E todos riram imediatamente. Aquele sarro geral. No fundo, todos queriam humilhá-lo, já que não havia sido possível derrotá-lo, porque a popularidade dele era muito grande. Mas um homem como Lincoln é difícil ser derrubado de verdade, né? Então, ele respondeu assim: "Obrigado, meu amigo, por lembrar-me do meu pai nesse momento. Sabe, eu procurarei ser um presidente tão bom quanto o sapateiro que meu pai foi. Sabe, eu me lembro de que meu pai sempre fez os sapatos da sua família, meu amigo. E se os seus sapatos apresentarem algum problema, você pode trazê-lo para mim. Eu vou consertá-lo. Eu aprendi essa função junto com meu pai também. Desde cedo aprendi a consertar sapatos e agora que meu pai, infelizmente, nos deixou, está morto, né? Já está nos céus, eu posso cuidar dos seus sapatos também. Aliás, se algum de vocês, qualquer um aqui, tiver um sapato feito pelo meu pai que esteja precisando de conserto, pode trazer para mim. Mas de uma coisa estejam certos: eu não sou tão bom quanto ele foi." E seus olhos se encheram de lágrimas ao lembrar-se do pai, de tudo que o pai ensinou a ele. E foi nesse momento que Abraham Lincoln, eleito presidente dos Estados Unidos naquela época, chorou. Seja qual for a circunstância, o campeão sempre mantém o orgulho de si mesmo, da sua formação, da sua família, do seu trabalho. Ele orgulha-se de onde veio e do que passou para chegar até ali. Ele sabe que as árvores mais altas têm as raízes mais profundas, que as dificuldades moldam os campeões. Por isso, é grato. Tem gratidão não somente pelos obstáculos, mas a todos que pavimentaram seu caminho. Todos que ensinaram ele a chegar aonde ele chegou. Portanto, tenha orgulho do seu trabalho, daquilo que você faz. Seja sempre você, aprecie a sua jornada fazendo o seu melhor. Aprenda com os outros tudo o que você puder e ensine também todos os seus conhecimentos para as pessoas que precisam aprender aquilo que você sabe de melhor. Você é uma pessoa especial. Seu trabalho é especial. Aprenda tudo o que você puder ao longo da sua vida, mas nunca abandone a sua essência, o seu caráter. Pois são esses valores que vão criar a sua marca registrada. Cada dia um novo dia, né? Pra gente aprender cada vez mais. Sejamos felizes então, né? É assim que a gente precisa aprender a viver.

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2: Muito bem, estamos de volta com o nosso giro astral desta terça-feira, dia 9. E agora é hora das previsões para Câncer, Leão e Virgem. A gente começa com Câncer. Seu entusiasmo e sua força emocional estão em alta, Câncer. Você sente que suas atitudes estão alinhadas com equilíbrio e que realmente acredita, e isso aumenta sua confiança. O dia pode ser cansativo em alguns momentos, mas também será muito produtivo. Aproveite a energia disponível para avançar nos seus objetivos sem perder o bom humor. Apenas evite exagerar na influência que exerce sobre as outras pessoas. Número da sorte é o 15. Alô, Leão, não tenha receio de negociar ou discutir detalhes importantes relacionados aos seus interesses pessoais. O principal alerta do dia está ligado ao cansaço acumulado e à necessidade de recuperar horas de sono. Direcione sua energia para objetivos que realmente valem a pena, como novos contatos, desafios ou projetos importantes. Com determinação e inteligência, você transforma esforço em resultados concretos, Leão. Número da sorte 31. E para fechar esse bloco, alô, Virgem, preste bastante atenção a documentos, contratos e informações importantes para evitar transtornos desnecessários. Cuidar melhor do sono também fará uma grande diferença no seu bem-estar. O dia favorece o início ou a conclusão de projetos, processos e decisões importantes. Além disso, tudo aquilo que dependerá apenas de você tende a avançar de maneira muito positiva. Número da sorte é o 11, Virgem. E no próximo bloco, daqui a pouquinho, tem as previsões para Libra, Escorpião e Sagitário. Segura!
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9:27, 9:27 na programação da Rádio Navegantes. Olha só, hoje dia 9 de junho, celebramos o dia da imunização. Uma data muito importante, né? Que destaca a importância das vacinas para a saúde de todos. Vacinar-se é um ato de cuidado consigo mesmo, com a família e também com toda a comunidade, né? As vacinas salvam milhões de vidas todos os anos e ajudam a prevenir doenças graves. Nesse dia, então, fica o convite, né, para que todos mantenham a sua carteira de vacinação em dia e contribuam para uma sociedade mais saudável e protegida. Vacina é vida, é prevenção e é um compromisso com o futuro. Destacando também, né, que a imunização é considerada uma das maiores conquistas da medicina, graças às vacinas, né? Doenças que antes causavam milhares de mortes e sequelas, como a poliomielite, o sarampo e também a rubéola, né, puderam ser controladas ou até eliminadas em diversas regiões do mundo. Por isso, então, hoje é um dia muito importante, né, para a medicina. Manter a vacinação em dia é uma das formas mais eficazes de proteger a saúde e garantir a qualidade de vida para todas as gerações. Nove horas e 29 minutos e o som da Melissa Manchester.

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3: As últimas do esporte, você confere agora aqui no nosso Radar, nesta terça-feira, né? Hoje, terça-feira, 9 de junho de 2026. E ele que foi, que é aí desfalque, né? Foi desfalque nos amistosos da seleção brasileira, Neymar, passou por uma ressonância magnética, né? Ontem, dia 8 de junho. A recuperação foi positiva, de acordo com a CBF. O exame apontou boa evolução em seu tratamento dentro dos parâmetros esperados. Ele seguirá o processo de recuperação e de preparação física planejado pela Comissão Médica da Seleção Brasileira, disse a CBF. O camisa 10 do Brasil faz tratamento intensivo para se recuperar da lesão sofrida ainda no Santos em jogo contra o Curitiba, né? Seu último antes da convocação de Carlo Ancelotti em maio. Inicialmente, o Santos divulgou um edema, né? Confirmou o edema na panturrilha. Porém, no dia 28 de maio, o médico Rodrigo Lasmar confirmou a lesão de grau 2, com previsão de 2 a 3 semanas de recuperação. Com isso, o atacante ficou de fora dos amistosos e ainda pode ficar de fora também da estreia da Copa do Mundo, marcada aí para o dia 13, a estreia da seleção, né? Marcada para o dia 13, sábado, contra o Marrocos. Neymar viajou com a delegação aos Estados Unidos, ainda em tratamento, e no fim de semana ficou em Nova Jersey com a fisioterapia, enquanto a seleção foi a Cleveland para o amistoso contra o Egito, que terminou com vitória por 2-1. No sábado, o camisa 10 fez tratamento com uma esteira antigravidade, que permite caminhadas e corridas com menor impacto no corpo. Eu sou Kleber Salles e volto daqui a pouco aqui com mais um bloco do nosso Radar Esportivo, hein? Fique ligado.
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Aí o sucesso do Capital Inicial, o Passageiro. Também teve Melissa Manchester com Type of Hearts. 17 faltando para as 10 da manhã. Bom dia. E olha só, gente, vem aí o primeiro aberto de quadrilho, primeiro torneio de quadrilho aqui em Ronda Alta no dia 13 de junho, neste sábado, a partir das 9 horas da manhã no CTG Ronda da Saudade. Inscrições então, R$200, incluso café da manhã, almoço e também o lanche da tarde. Premiações, primeiro lugar R$2.500 mais troféu e medalha, segundo lugar R$1.500 mais troféu e medalha, terceiro lugar R$750 mais troféu e medalha, quarto lugar R$500 mais troféu e medalha, quinto lugar R$400 mais troféu e medalha, do sexto ao décimo lugar R$200 mais medalha e do décimo primeiro até o vigésimo lugar R$100 mais medalha. E os cinco primeiros de Ronda Alta receberão medalha. Uma organização dos amigos do quadrilho de Ronda Alta, Jana Promoções e Eventos, com apoio da Prefeitura Municipal de Ronda Alta e também da Cressol. Participa então do primeiro torneio de quadrilho aqui no município de Ronda Alta, será neste sábado às 9 horas da manhã, ali no CTG Ronda da Saudade. Todo mundo está convidado a participar. Lembrando que virá então jogadores de vários lugares, né? De outros municípios. Então participa neste sábado, dia 13, início às 9 horas da manhã. 15, faltando para as 10, o som do Banda Melim, Alegria.

0: eu sou o cantor Daniel. 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
5: Legal demais! Voltamos com mais um bloco do Giro Astral e as previsões para o seu signo. Agora tem mais um bloco começando com Libra, Escorpião e Sagitário. Alô, Libriano, Libriana! No ambiente familiar, você saberá agir com inteligência para manter a harmonia e organizar melhor as situações ao seu redor. Planejamento e equilíbrio serão fundamentais para enfrentar o futuro com mais segurança. Ao mesmo tempo, será importante se aproximar dos amigos e fortalecer os laços com quem gosta de você. O clima favorece encontros, conversas agradáveis e momentos leves, compartilhado com pessoas especiais. Número da sorte é o 19, Libra. O Escorpião, conversa contigo. Você não precisa justificar todas as suas decisões, tá bom? Confie mais em si mesmo e siga o caminho que considera correto. Algumas concessões inesperadas podem abrir portas importantes para o futuro. No entanto, será necessário controlar a falta de diplomacia em certas conversas. Evite transformar divergências em questões pessoais e procure ouvir os outros com mais calma. Número da sorte é o 4. Ah, para encerrar o bloco, tem Sagitário agora. Você terá oportunidade de ajudar alguém próximo. Isso fará a diferença na vida dessa pessoa, Sagitário. Também será importante movimentar mais o corpo e evitar o excesso de sedentarismo. O céu amplia seu entusiasmo, sua alegria de viver e a vontade de buscar novos horizontes. Mesmo assim, reserve alguns momentos para descansar e preservar suas energias ao longo do dia. Número da sorte 25. Daqui a pouco tem o último bloco, tem Capricórnio, Aquário e Peixes.
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3: Vamos lá então para as grandes emoções do passado. Anos 60, 70, 80, 90 e também as pitadinhas dos anos 2000 até as 11 horas. 10 e 1. Para começar tem Rod Stewart com Baby Jane. Bom dia.

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2: Legal, turma! Estamos de volta, último bloco de hoje aqui do nosso Giro Astral desta terça-feira. A gente começa o bloco com Capricórnio. Olha, você segue avançando rumo ao futuro com firmeza e determinação, Caprica. Suas iniciativas despertam admiração nas pessoas ao redor e ajudam a criar um clima mais positivo. Este é um excelente momento para apresentar suas ideias e defender seus projetos. Apenas evite agir com pressa ou acreditar que só existe uma maneira correta de fazer as coisas. Número da sorte é o 13, Caprica. Alô, Aquário, o dia traz oportunidades interessantes e você estará disposto a aproveitá-las com hesitação. O bom humor facilita contatos, conversas e negociações importantes. As influências do momento favorecem o crescimento pessoal e profissional. Confira. E claro, confiança, determinação e otimismo serão seus maiores aliados do momento para transformar planos em realidade. Número da sorte 28, Aquário. Alô, Peixes, para fechar todas aqui. Você demonstra coragem para enfrentar obstáculos e não se deixa intimidar por críticas ou desafios. A energia disponível favorece o planejamento do futuro e a busca por objetivos mais ambiciosos. Sua habilidade para lidar com adversários também estará fortalecida. Apenas tome cuidado para não perder tempo com detalhes secundários que podem comprometer sua objetividade. Número da sorte é o 9, Peixes. E o nosso Giro Astral vai ficando por aqui. Eu sou o Silva Júnior e amanhã, quarta meiuca de semana, volto com você com mais uma edição do Giro Astral. Grande abraço e até lá.
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9: Olá, é hora de ficar muito bem informado. O nosso Info News está no ar. As apostas esportivas e cassinos online vivem forte expansão no Brasil. Dados da Receita Federal mostram que a arrecadação de impostos do setor mais que dobrou nos 4 primeiros meses deste ano, chegando a 4,5 bilhões de reais, valor próximo ao recolhido por áreas tradicionais. O avanço acontece desde a regulamentação do mercado, iniciada em 2025. No período, a receita das empresas licenciadas chegou a 12,2 bilhões de reais. A expectativa é de crescimento ainda maior ao longo do ano, impulsionada pela Copa do Mundo, que deve aumentar o interesse dos apostadores. Hoje, 187 sites autorizados operam no país e cerca de 25 milhões de brasileiros fizeram apostas em 2025. Ao mesmo tempo, especialistas alertam para casos de compulsão e risco de endividamento entre parte dos jogadores, principalmente os mais vulneráveis. Outro desafio é a atuação das plataformas clandestinas, que movimentam bilhões sem pagar impostos ou cumprir regras exigidas das empresas autorizadas. Enquanto o mercado legal se consolida, os impactos sociais das apostas seguem no centro das atenções. Daqui a pouco, mais informações aqui no Info News. Fique ligado.
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Aí o senhor Jota Quest com o sucesso fácil, teve Mike U e os Mechanics com Over My Shoulder. Nenhum de nós, amanhã ou depois, os Paralamas do Sucesso. E também esse cara aqui fez muito sucesso, que foi Rod Stewart, né? Com suas canções, Baby Jane. Bom dia pra você. Obrigadão pelo teu rádio ligado aqui na programação da Rádio Navegantes. Estamos no nosso boomerang, aqui só as antiguinhas. Anos 60, 70, 80, 90, também as pitadinhas dos anos 2000, acontecendo até às 11 horas, né? Uma horinha é só de música boa pra você. 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

falar de previsão do tempo, então? Olha só, para hoje a previsão é de 2 milímetros de chuva, né? Com as chances de 94%. Amanhã não chove a princípio. Temperaturas entre 11 e 18 graus. Na quinta-feira chove 8 milímetros. Na sexta-feira chove 13. No sábado não chove. E no domingo chove 3,8 milímetros de chuva. A semana que vem, começando por domingo, a gente já vai ter uma queda nas temperaturas, hein? Porque domingo tem mínima de 5 graus. E na segunda-feira, que é dia 15, comecinho da semana que vem, temperatura mínima de 3 e máxima de 9 graus. Então, comecinho da semana que vem, já no domingo a gente já tem uma queda de temperatura. E a semana que vem promete ser muito mais fria do que essa, tá bom? Te prepara com os teus agasalhos. Semana que vem promete. 26 faltando para as 11 ou 10h34, né? Bom dia!

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3: E apesar da grande expectativa para o início da maior Copa do Mundo da história, o jogo de abertura do torneio entre México e África do Sul, marcado para o próximo dia 11 de junho, poderá ser afetado por condições climáticas adversas na Cidade do México. Segundo o jornal A Bola, autoridades meteorológicas mexicanas emitiram um alerta laranja para a capital do país, indicando a possibilidade de chuvas torrenciais e tempestades na data da partida. Vale ressaltar que nos últimos dias, o México enfrentou tempestades que afetaram diversas regiões. Outro evento que gera preocupação pelas condições climáticas é a cerimônia de abertura, com um show da cantora Shakira, previsto para acontecer um pouco antes da partida, a 1 da tarde no horário local, 4 da tarde horário de Brasília. No entanto, até o momento, os organizadores não anunciaram qualquer alteração na programação. Como tempestades são comuns nessa época do ano no México e nos Estados Unidos, a FIFA trabalha com protocolos específicos para este tipo de ocasião. No último final de semana, inclusive, né, o duelo entre Arábia Saudita e Porto Rico precisou ser suspenso por cerca de 2 horas devido ao mau tempo. Eu sou o Kleber Salles e volto daqui a pouco. E tomara, né? Tomara que essa tempestade aí não estrague, né, a abertura da Copa. E se tiver realmente que acontecer, que eles cancelem aí, vejam de repente uma outra data, né, para essa cerimônia, né, gente? É complicado essa apreensão toda, né? A gente volta já com o Radar Esportivo. Fica ligado aí.
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0: Itália foi a primeira seleção europeia campeã da Copa do Mundo. O título veio em 1934, quando o país sediou o torneio. A equipe italiana repetiu o feito em 1938 e se tornou uma das maiores potências do futebol mundial.
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1: Muito bem, muito bom dia. Está no ar os informativos da Prefeitura Municipal de Ronda Alta. Começamos aqui com os avisos gerais. Siga no Instagram o perfil oficial da Defesa Civil de Ronda Alta e fique por dentro das notícias e avisos sobre o clima no município e também na região. Procure por Defesa Civil Ronda Alta ou arroba Defesa Civil Ronda Alta na plataforma do Instagram. Aviso geral, a administração informa que está circulando e-mails falsos sobre irregularidades para com a prefeitura. Pedimos cautela a todos para que não caiam em golpes e não concedam seus dados pessoais em links suspeitos. A prefeitura não entra em contato através de e-mail. Ressaltamos que o nosso conteúdo oficial de divulgações é feito através do site e redes sociais oficiais da administração. A administração informa também que circula postagens falsas em redes sociais, através de anúncios sobre cursos oferecidos pela administração e o governo federal. Não caiam em golpes. As postagens não são oficiais. Procure as redes sociais oficiais, Prefeitura de Ronda Alta no Facebook e Instagram. Se o conteúdo não estiver postado nestas páginas, ele é falso. Fique atento. No CRAS, os atendimentos ao público para serviços de apoio ao INSS e ao gov.br acontecem nas terças e quintas, das 9 às 16 horas no CRAS. Maiores informações pelo 3364-1301. Ainda no setor do CRAS, quer participar do programa habitacional de Ronda Alta? Siga o passo a passo, acesse o site da Prefeitura Municipal de Ronda Alta, www.rondaalta.rs.gov.br/site. Vá até a aba Habitação, baixe e preencha os documentos, declaração, ficha de inscrição habitacional, formulário de recurso administrativo. Depois de preencher, escaneie os documentos e envie pelo link, né? Pronto, sua inscrição estará realizada. Atenção, caso você não tenha acesso aos formulários, confira o cronograma de atendimento para a realização da inscrição presencial nas redes sociais da administração. Agricultura. A Secretaria de Agricultura e Meio Ambiente informa que o programa Dissemina, que é focado no melhoramento genético da bovinocultura leiteira através de inseminações artificiais, segue ativo. Os produtores interessados não precisam realizar qualquer tipo de inscrição, sendo apenas necessário entrar em contato com a secretaria quando necessitar do serviço. Informações pelo 999-77-6773. Ainda pelo 99674-2637. Também pelo 99620-3385. E ainda pelo 3364-5900. Agricultura, atenção, produtores rurais, já está aberto o prazo para a declaração de rebanho de 2026 até o dia 30 de junho. Não deixe para a última hora. Faça a sua atualização de forma rápida e prática, sem sair de casa, pelo produtor online ou procure a Inspetoria Escritório de Defesa Agropecuária do seu município. Manter o teu cadastro atualizado é fundamental para a sanidade animal e também para evitar pendências. Educação, a Secretaria Municipal de Educação e Desporto informa. Inscreva-se para o estágio remunerado por intermédio da ARAC na área de educação. Requisitos: idade a partir dos 16 anos e estar estudando no ensino médio ou graduação na área de educação. Entre em contato pelo 54991222437. Junta Militar. Atenção para o prazo do alistamento militar. A Junta de Serviço Militar informa aos cidadãos nascidos entre 1º de janeiro de 2008 e 31 de dezembro de 2008 é que o prazo para o alistamento militar encerra no dia 30 de junho. O alistamento pode ser realizado na Junta de Serviço Militar junto à Prefeitura Municipal de Ronda Alta ou também pelo site alistamento.eb.mil.br/alistamento. Fique em dia com as tuas obrigações militares. Vigilância epidemiológica de Ronda Alta. Atenção, Ronda Alta, o mosquito da dengue está por aí e ele pode estar mais perto do que você imagina. A dengue é transmitida pelo mosquito Aedes aegypti e pode causar febre alta, dor no corpo, dor atrás dos olhos e manchas vermelhas na pele. 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Infraestrutura, atenção comunidade. A administração informa que um novo processo de licitação para os serviços de coleta de lixo já foi realizado. Neste momento, o processo está em fase de análise de recursos das empresas participantes, etapa necessária para conclusão legal. Após essa fase, será feita a contratação da nova empresa responsável pela coleta. Em breve, divulgaremos novo cronograma de coleta de lixo na cidade, interior e também balneários. Esse, portanto, foi o nosso informativo da Prefeitura Municipal de Ronda Alta. Amanhã tem muito mais, a partir das 11 horas aqui na programação da Rádio Navegantes. 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Convite e agradecimento. A família de José Raimundo dos Santos, popular Pedro do Fogão, ainda consternada com a sua partida, convida parentes e amigos para a missa de sétimo dia, em sua memória, e será celebrada no dia 13 de junho de 2026, neste sábado, às 19 horas, na Igreja Matriz Nossa Senhora dos Navegantes de Ronda Alta. Neste momento de saudade e fé, agradecemos sinceramente a todos que manifestaram o seu carinho, solidariedade, em especial Padre Leandro e Padre Jorge, Hospital da Atra, Secretaria de Saúde de Ronda Alta e, com muito carinho, a Melânia, o Grupo do Terço dos Homens, os ministros da Eucaristia, vizinhos e parentes que prestaram apoio à nossa família durante este período de dor. A presença e as orações de todos serão um grande conforto para os nossos corações. Esposa Josefina, filho Jefferson, nora Lucimara e netas Taeme e Lorena, Rogério, Josemar e Josiane, em memória, desde já agradecem a presença e as orações de todos.
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Bom dia, ouvinte da Rádio Navegantes. Estamos aqui para mais uma apresentação do programa do Sintraf de Rondal, Sindicato Trabalhadores da Agricultura Familiar. Nossos convênios, então, agora no dia 22 de junho, estará aqui o especialista do ouvido. Dia 22 de junho, especialista do ouvido. No próximo dia 14 de julho, o especialista dos olhos. O pessoal que já sabe, já é de comum saber que o especialista do olho é por agendamento, tá? Então, as pessoas que precisam consultar com ele, um excelente profissional, como eu disse, dispensa propaganda, né? Porque o pessoal já conhece, já sabe da eficiência, da capacidade dele. Então, procure fazer seu agendamento quanto antes, né? Para garantir a sua vaga, então, dia 14 de julho. Sementes de milho, sorgo, capim-sudã. Nós queremos quem precisa, gente. Passa no sindicato, diz, olha, eu vou precisar de semente de milho. A questão do troca-troca, nós já esgotamos a nossa cota. Então, quem veio, quem fez, a gente sabia que ia ser assim. Nós tínhamos poucas sacas à disposição. E a gente já esgotou, então, o volume que a gente tinha para o troca-troca. Então, agora só. Mas a gente vai estar aí buscando junto às empresas uma forma de atender nossos agricultores, de por exemplo, pagar só lá em março a semente, né? Do ano que vem. Então, a gente sempre fez isso. Então, no que tange a semente de milho e sorgo. Capim-sudã, nós precisamos que o pessoal nos avise. Diga, olha, eu vou precisar de capim-sudã. Por quê? Porque para nós termos à disposição o capim-sudã, a gente vai comprar só sobre o que a gente tiver encomenda. Porque nós não podemos arriscar, depois nós ficamos com volume aí de sementes. É assim, a gente tem um capim-sudã de excelente qualidade, sempre tivemos. É semente certificada. Desculpem. Semente certificada com qualidade. Então, por isso que é importante a reserva, né? Os produtores que desejarem para a gente ter essa semente. Ah, é um pouco mais caro do comércio? É um pouco mais caro do comércio. Mas às vezes o mais caro significa qualidade. Então, e é isso que a gente tem. O ano retrasado, por exemplo, a semente era mais barata. O ano passado ela ficou um pouco mais cara que a concorrência. Mas, como eu disse, em ambas as situações foi uma semente de excelente qualidade. Então, pessoal que deseja adquirir, pode nos procurar aí. Nota fiscal fácil, a gente está fazendo, ajudando o produtor, fazendo as notas. Hoje a gente já ajudou alguns produtores. Então, assim, ó, todo dia há pessoas, agricultores, nos procurando para baixar o aplicativo, para instalar, para explicar, para fazer a nota. Sem problema, gente. Nós atendemos a todo mundo, independentemente de ser ou não associado do sindicato. Com relação aos financiamentos, lembrando, pessoal, aí, ó, o pessoal está vencendo os financiamentos de junho. Vamos ficar atento aí, ó, pessoal, aí, ó, vários financiamentos, custeio e investimento vence agora em junho, tá? A partir do dia 10, a partir de amanhã aí, nós temos uma lista enorme de financiamentos que estão vencendo. Então, pessoal, ficar de olho, vai lá no banco, confere, né? A gente sabe que os preços dos produtos não estão bons, mas esse ano não tem prorrogação, não tem renegociação, precisa pagar o custeio, tá? Então, dá uma olhadinha lá, não fique inadimplente, porque se você ficar inadimplente, você sabe a complicação que isso gera. Caso você não possa pagar a dívida, tá? Vai antes do financiamento, antes do vencimento, vai lá no banco e diz, ó, eu preciso mais um prazo. O banco faz uma prorrogação e aí você não fica inadimplente. Então, fica de olho nessas questões, tá bom? Então, pessoal, a gente avisa para não haver problema com relação a isso. Comprar o Telecom, nós estamos ajudando e ligando e pedindo. Então, aos agricultores que desejarem e queiram ter a internet da Coprel, procurem a gente no sindicato aí, a gente explica direitinho como é que faz, qual é os passos para talvez ter, talvez, né? Depende de projeto, depende de várias situações aí. Então, nos procurem aí para a gente ver a possibilidade. Com relação a mudas de cebola, a gente tem a pronta entrega. Essa semana é uma semana boa para o plantio, tá? Então o pessoal pode nos procurar aí. Mudas frutíferas, gente, chegou, a primeira remessa chegou na segunda-feira. Então, quem encomendou mudas, favor vir retirar no sindicato, tá?
Quem encomendou as mudas, favor vir retirá-las. É, vai vir uma nova remessa em 3 de agosto. Então o pessoal pode continuar reservando, fazendo sua reserva. Em 3 de agosto vem nova remessa de mudas. Alguns preferem plantar mais tarde, né? Caso dá uma geada muito grande, muitas vezes essas mudas plantadas muito no cedo acabam que a geada acaba prejudicando conforme a cultura, né? Conforme o tipo de muda. Então é importante, caso queiram plantar em começo de agosto, podem continuar fazendo as reservas então. É, números do sindicato, nós temos aí, mudamos o número, então o telefone fixo é 3171-0000 e o celular então é 991-47-5051 do WhatsApp, tá bom? É, algumas questões, às vezes o pessoal questiona e nos pergunta a respeito do INSS. O que que acontece? Existe um boato de que talvez vai haver mudanças na Previdência. Sim, gente. Existe um projeto, tá? Que tramita no Congresso, de uma provável mudança no que tange a Previdência. E a gente sabe de fonte segura já, mais ou menos, parte do conteúdo dessa proposta, ela é muito ruim para a agricultura. Onde que o agricultor aumentaria a idade do agricultor? Vocês sabem que na última reforma nós tivemos, através da organização sindical, a gente evitou que acontecesse isso para a agricultura e para o agricultor, né? Mas agora está aí de novo, vai ter uma nova revisão dessa questão. Estava agendada para 2025-26 ter essa revisão. Então, 2026, acredita-se que não tenha por conta da questão política, né? Das eleições, mas provavelmente em 2027 em diante vamos ter sim essa revisão. E há uma grande probabilidade do agricultor subir a idade, né? Aumentar em 5 anos para o homem e 5 anos para a mulher, a questão da aposentadoria. Já não foi isso da última reforma, como eu dizia antes, pela organização dos agricultores. Então, se nós não nos mantermos organizados, nós teremos sim problemas. Como é que a gente vai impedir isso? Através da organização. A única forma nós impedirmos essa reforma chegar e atingir nossos futuros aposentados. E, gente, a gravidade não é que atinge só os futuros aposentados. Nessa proposta está a desvinculação do salário mínimo da questão da aposentadoria. Então, assim, se isso for aprovado, vai desvincular o salário do aposentado do salário mínimo. Isso tem que ser lei, porque hoje na lei diz que não pode receber menos que o salário mínimo. Mas se houver essa desvinculação, o aposentado passa a não ter mais o aumento do salário mínimo anual. Ou não nos índices que aumenta o salário mínimo. Então isso seria muito grave para também os já aposentados. Então a gente quer dizer assim, ó, você que é agricultor, mantenha-se organizado. Fique na sua entidade de classe. Ajude a mantê-la de pé, de portas abertas, porque ela vai ser muito importante nas lutas que teremos pela frente. Dependendo de quem nós elegermos, gente, dependendo do Congresso que for eleito, dependendo do presidente que nós elegermos, nós vamos ter sérios problemas no que tange a questão da Previdência e de várias outras situações. Então, temos que ficar de olho, fazer um voto consciente, analisar bem para quem a gente vai votar, não se deixar levar pelas emoções, pelo fanatismo, e escolher um candidato que possa de fato impedir, né? Ou os candidatos, né? Porque o Congresso também, que possa impedir que isso aconteça. Então vamos ter também eleições, e essas eleições serão importantes porque vão definir os traços e os rumos dessa nova jornada, que com certeza será bastante árdua, né? Se nós tivermos a graça de elegermos um Congresso que fique mais do lado do trabalhador, talvez não venha à tona essas mudanças, né? Mas se nós não conseguimos eleger um Congresso que defenda o trabalhador, com certeza nós, agricultores e nós, trabalhadores, vamos pagar por essas questões, então. Hoje eram essas informações, então a gente só estava falando isso, gente, para dizer assim, da importância que tem o sindicato, tá? A importância que tem o sindicato. E essas informações, não pensem vocês que são inventadas. A gente tem fonte segura de pessoas que nos passaram essas informações, de gente que está dentro do governo, que está atuando e que diz, ó, tá para vir essas questões. Então por isso a gente está
está chamando a atenção, inclusive essas pessoas disseram, chame a atenção da população, porque é importante a população, principalmente, se manter organizada no sindicato, para que o sindicato possa defender essas situações, então. Então, hoje eram essas informações, fica aqui o nosso abraço a todos os nossos radiovintes, em especial, claro, aos nossos associados. A todos o desejo de uma ótima semana.

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De muita música aqui pra você a partir de agora com Bandas e Companhia. Comigo, Nando Pinheiro, a voz que te motiva com o melhor das bandas do Sul. Terça-feira muito pra lá, incrivelmente especial. Todo mundo que tá ligado aqui na programação, obrigado pela audiência, porque aqui você sabe, se é Bandas e Companhia, é música de qualidade. Confere aí.

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muito obrigado por terem cantado com a gente.

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9: Convite e agradecimento. A família de José Raimundo dos Santos, popular Pedro do Fogão, ainda consternada com a sua partida, convida parentes e amigos para a missa de sétimo dia, em sua memória, e será celebrada no dia 13 de junho de 2026, neste sábado, às 19 horas, na Igreja Matriz Nossa Senhora dos Navegantes de Ronda Alta. 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A presença e as orações de todos serão um grande conforto para os nossos corações. 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

0: que eu volto com muito mais sucessos aqui. 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
3: Tocando o que há de melhor pra você. De volta aqui, Nando Pinheiro. Vem que tem músicas de bandas, vem que tem as melhores da regionalidade do sul do Brasil. Bandas e Companhia, vamos conferir as próximas músicas. 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
5: 1:34.
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9: De volta, Nando Pinheiro. A música não para. Vamos tocar já na sequência mais grandes sucessos, porque você está junto comigo em Bandas e Companhia.

0: E aí, tá gostando da nossa programação? Espero que sim, ó. Daqui a pouco eu estou de volta com mais Bandas e Companhia. Não saia daí! 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

0: Pode fechar a gaita gaiteira até sábado que vem. 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
1: 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É, pessoal, tudo que é bom dura pouco. Chegando ao final do Bandas e Companhia, mas te prometo que na próxima edição vai ter muito mais sucessos pra você. Um grande abraço e até mais. Sempre na companhia aqui do seu grande brother Nando Pinheiro no Bandas e Companhia. Valeu! 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
0: É hora de curtir o show da tarde. Terça-feira é sinônimo de música boa e de momentos descontraídos, né? Estão prontinhos aí para mais uma tarde? Então não perde tempo, sintoniza e aumenta esse volume.
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2: É. História verdadeira, meu compadre.

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1: Olá, voltamos. É hora de ficar muito bem informado com mais uma edição do Info News. Uma vacina criada com a ajuda de inteligência artificial deu um passo importante no Reino Unido. O imunizante experimental passou pela primeira fase de testes em humanos, sem registrar efeitos colaterais significativos. A pesquisa envolveu 39 voluntários saudáveis e busca desenvolver uma proteção mais ampla contra diferentes variantes do coronavírus, além de possíveis vírus semelhantes que possam surgir no futuro. Os cientistas utilizaram inteligência artificial para identificar características que se repetem entre diferentes versões do vírus e, a partir dessas informações, desenvolver uma vacina capaz de reconhecer essas partes em comum. Os resultados iniciais foram considerados positivos e mostraram que a tecnologia funciona. Agora, os pesquisadores preparam uma nova etapa dos estudos, com cerca de 200 participantes, para avaliar a eficácia em um grupo maior. A expectativa é criar uma proteção mais preparada para futuras variantes e possíveis surtos, reduzindo os impactos de novas emergências de saúde pública. Daqui a pouco, mais informações aqui no Info News. Fique ligado.
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2: Tudo para mais um super bloco musical repleto de sucessos aqui no seu Show da Tarde. Ó, espero que você esteja animadão aí, hein? Pois estamos aqui naquele clima, daquele jeito, no pique, hein? Bora aumentar o volume aí, porque músicas incríveis vão rolar a partir.

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2: As últimas do esporte você confere agora aqui no nosso Radar, nesta terça-feira, né? Hoje, terça-feira, 9 de junho de 2026. E ele que foi, que é aí desfalque, né? Foi desfalque nos amistosos da seleção brasileira, Neymar, passou por uma ressonância magnética, né? Ontem, dia 8 de junho. A recuperação foi positiva, de acordo com a CBF. O exame apontou boa evolução em seu tratamento dentro dos parâmetros esperados. Ele seguirá o processo de recuperação e de preparação física planejado pela Comissão Médica da Seleção Brasileira, disse a CBF. O camisa 10 do Brasil faz tratamento intensivo para se recuperar da lesão sofrida ainda no Santos em jogo contra o Curitiba, né? Seu último antes da convocação de Carlo Ancelotti em maio. Inicialmente, o Santos divulgou um edema, né? Confirmou o edema na panturrilha. Porém, no dia 28 de maio, o médico Rodrigo Lasmar confirmou a lesão de grau 2, com previsão de 2 a 3 semanas de recuperação. Com isso, o atacante ficou de fora dos amistosos e ainda pode ficar de fora também da estreia da Copa do Mundo, marcada aí para o dia 13, a estreia da seleção, né? Marcada para o dia 13, sábado, contra o Marrocos. Neymar viajou com a delegação aos Estados Unidos, ainda em tratamento, e no fim de semana ficou em Nova Jersey com a fisioterapia, enquanto a seleção foi a Cleveland para o amistoso contra o Egito, que terminou com vitória por 2-1. No sábado, o camisa 10 fez tratamento com uma esteira antigravidade que permite caminhadas e corridas com menor impacto no corpo. Eu sou Kleber Salles e volto daqui a pouco aqui com mais um bloco do nosso Radar Esportivo, hein? Fique ligado.
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0: aqui com você no seu show da tarde e já vamos dar aqui o play na sequência que envolve você, hein? Os hits mais incríveis, o que tá bombando lá fora, toca aqui na sua programação, o seu programa cheio de energia positiva e de muita musicalidade, hein?
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0: Itália foi a primeira seleção europeia campeã da Copa do Mundo. O título veio em 1934, quando o país sediou o torneio. A equipe italiana repetiu o feito em 1938 e se tornou uma das maiores potências do futebol mundial.
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5: Intervalo comercial, a gente tá de volta aqui com mais uma dose de música boa no seu Show da Tarde. Tá prontinho aí pra embalar mais ainda as melhores? E aí, tá prontinho pra ouvir aí somente as mais da tarde? Então se liga e vem junto com a gente. Tamo

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7: Estamos de volta para você aqui ao vivo, hein? Com o seu show da tarde. Espero que todos estejam aí prontos para curtir, para aproveitar essa tarde aí empolgante. Ao som das melhores músicas. Ó, sem mais delongas, vamos nessa, vamos tocar.

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8: Muito Muito bem, voltamos. É o nosso Info News deixando você muito bem informado. A última edição do dia. O INSS autorizou uma mudança temporária para tentar reduzir a fila de análises de benefícios para pessoas com deficiência. Uma portaria permite remanejar até 80 assistentes e analistas formados em serviço social para reforçar as avaliações sociais. Etapa usada em pedidos com o benefício de prestação continuada, chamado de BPC. A medida vale por 90 dias e pode ser renovada por mais 45. A adesão será voluntária e dará prioridade a servidores com perfil para atendimento remoto e que já participem do programa de gerenciamento de benefícios. O reforço será distribuído entre superintendências regionais do INSS com mais funcionários no Nordeste. A intenção é acelerar análises de benefícios sociais e previdenciários em momento de pressão sobre os gastos com o BPC. A decisão foi criticada pela Associação Nacional dos Analistas do Seguro Social. A entidade afirma que deslocar servidores pode enfraquecer a reabilitação profissional, área que prepara pessoas com incapacidade temporária para voltar ao trabalho. Para a associação, combater fila criando outra não resolve. Assim encerramos mais um Info News. Eu sou o Silva Júnior e amanhã eu volto com mais notícias para você por aqui. Grande abraço e até lá.
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4: E apesar da grande expectativa para o início da maior Copa do Mundo da história, o jogo de abertura do torneio entre México e África do Sul, marcado para o próximo dia 11 de junho, poderá ser afetado por condições climáticas adversas na Cidade do México. Segundo o jornal A Bola, autoridades meteorológicas mexicanas emitiram um alerta laranja para a capital do país, indicando a possibilidade de chuvas torrenciais e tempestades na data da partida. Vale ressaltar que nos últimos dias, o México enfrentou tempestades que afetaram diversas regiões. Outro evento que gera preocupação pelas condições climáticas é a cerimônia de abertura, com um show da cantora Shakira, previsto para acontecer um pouco antes da partida, a 1 da tarde no horário local, 4 da tarde horário de Brasília. No entanto, até o momento, os organizadores não anunciaram qualquer alteração na programação. Como tempestades são comuns nessa época do ano no México e nos Estados Unidos, a FIFA trabalha com protocolos específicos para este tipo de ocasião. No último final de semana, inclusive, né, o duelo entre Arábia Saudita e Porto Rico precisou ser suspenso por cerca de 2 horas devido ao mau tempo. Eu sou o Kleber Salles e volto daqui a pouco. E tomara, né? Tomara que essa tempestade aí não estrague, né, a abertura da Copa. E se tiver realmente que acontecer, que eles cancelem aí, vejam de repente uma outra data, né, para essa cerimônia, né, gente? É complicado essa apreensão toda, né? A gente volta já com o Radar Esportivo. Fica ligado aí.
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5: 3:37.
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8: Voltamos aqui com você no seu show da tarde e já vamos dar aqui o play na sequência que envolve você, hein? Os hits mais incríveis, o que tá bombando lá fora, toca aqui na sua programação. O seu programa cheio de energia positiva e de muita musicalidade, hein?
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pra você aqui ao vivo, hein? Com o seu show da tarde. Espero que todos estejam aí prontos pra curtir, pra aproveitar essa tarde aí empolgante ao som das melhores músicas. Ó, sem mais delongas,

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0: Agradecemos aí, ó, pela sua honrosa audiência, pela sua companhia especial, que torna a nossa tarde cada vez mais inspiradora. Obrigado pela sua audiência mais uma vez e até o nosso próximo encontro.
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2: Olá, é hora de ficar muito bem informado. Info News está no ar. Muito prazer, eu sou o Silva Júnior. Hoje é terça-feira, 9 de junho de 2026. Um novo golpe envolvendo o Pix acendeu o alerta para quem recebe transferências inesperadas. Criminosos usam o mecanismo de devolução dos bancos criados para proteger vítimas de fraude como parte de uma estratégia para enganar usuários e conseguir dinheiro em dobro. A ação começa quando o golpista envia um Pix para a conta da vítima. Depois, diz que fez a transferência por engano e pede devolução para uma conta diferente da origem. Se a pessoa faz uma transferência manual, o criminoso aciona o banco alegando fraude e tenta receber também o ressarcimento pelo sistema oficial. O Banco Central já ampliou o rastreamento das movimentações desde fevereiro deste ano. Mas a orientação continua sendo usar apenas a função de devolução dentro do aplicativo bancário, sempre enviando dinheiro de volta para a conta original. Também seguem em alta golpes com Pix agendado, comprovantes falsos, WhatsApp clonado e programas maliciosos no celular. A recomendação é confirmar tudo no app do banco, desconfiar de pedidos urgentes e nunca cadastrar chaves Pix por telefone. Daqui a pouco mais informações aqui no Info News, fique ligado.
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3: 4:34.
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0: Machado. Máquina do Tempo.
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0: 5:03.
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17h04, vamos iniciando por aqui o Som da Terra nesse entardecer de terça-feira, hoje dia 9 de junho. Um abraço especial e um abençoado restante de dia para todos nós. E vamos abrindo todas por aqui. Joaquim Emanuel, Boate Azul. O nosso amigo, o nosso saudoso amigo Arlindo, né? BR2. E do Duca e Dalvan, Atiradora de Elite, música chegando por aqui.

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0: 5:15.
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3: Cinco horas e 17 minutos.
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5: É isso aí, 17:17, é a hora da coincidência, 17:17. 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Vamos seguindo por aqui os monarcas aquerenciado, Teodoro e Sampaio, tapete da sala, e o grupo Rodeio Bochincho como lixeiro. É música chegando por aqui.

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6: Convite e agradecimento. A família de José Raimundo dos Santos, popular Pedro do Fogão, ainda consternada com a sua partida, convida parentes e amigos para a missa de sétimo dia, em sua memória, que será celebrada no dia 13 de junho de 2026, neste sábado, às 19 horas, na Igreja Matriz Nossa Senhora dos Navegantes de Ronda Alta. 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A presença e as orações de todos serão um grande conforto para os nossos corações. Esposa Josefina, filho Jefferson, nora Lucimara e netas Taeme e Lorena, Rogério, Josemar e Josiane, em memória, desde já agradecem a presença e as orações de todos.

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17h40 e atenção você aí que gosta de um quadrilho, né? Primeiro aberto de quadrilho de Ronda Alta, dia 13/6, sábado. Local CTG Ronda da Saudade, início 9h. Primeiro lugar 2.500 mais troféu e medalha. Segundo lugar 1.500 mais troféu e medalha. Terceiro lugar R$750 mais troféu e medalha. Quarto lugar R$500 mais troféu e medalha. Quinto lugar R$400 mais troféu e medalha. Sexto ao décimo lugar R$200 mais medalha. Do 11º ao 20º lugar R$100 mais medalha. É isso aí, os 5 primeiros de Ronda Alta receberão medalha. Organização Amigos do Quadrilho de Ronda Alta, apoio Prefeitura Municipal de Ronda Alta. Inscrição R$200 com café e almoço incluso. Premiação válida para no mínimo 120 atletas. Então você que gosta de uma bochinha, rolar uma bochinha aí, é sábado no CTG Ronda da Saudade. Essa é uma bochinha diferente, né? É no baralho, aquele baralho de 40 cartas. O tal de baralho espanhol, né? Isso aí. E o quadrilho pega frouxo. Os Monarcas de Bota Nova, André e Andrade, Pássaro Sem Ninho e o grupo Xeloquedo pros de Bombacha.

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0: bom. Que achou, patrão?
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1: 5:53.
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5: Dezessete horas e 54 minutos, vamos seguindo trazendo os dois mineiros, pra Deus eu tiro o chapéu, e Rogério e Regiane, quarto de porão, e logo após então teremos a oração da Ave Maria aqui com o Padre Léo.

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0: 18:02. E como acontece todas as tardinhas nesse horário, nós temos a oração da Ave Maria com o Padre Léo. Meu amigo, minha amiga, o dia está terminando e o momento do descanso chega a qualquer instante. Só espero que a noite leve todas as nossas preocupações e medos e todos os problemas. Faria tudo para cair em um sono leve e sem pensamentos cinzentos. Precisamos dormir e recuperar forças para receber amanhã, o próximo dia, com toda alegria e intensidade. Agora vamos respirar fundo, fechar os olhos e afastar todas as ideias e pensamentos pesados. Agora vamos receber a noite, a lua e as estrelas. Um grande abraço a todos vocês, uma abençoada noite de terça-feira e o Padre Léo chegando com a oração da Ave Maria de hoje.
1: Na feliz graça de vivermos por mais este dia de trabalho, de conquistas e bênçãos, elevamos nossa oração à Mãe Maria. Ave menina confiante, ventre materno na fé, sábios conselhos foram os teus em Caná da Galileia e são hoje. Façam o que ele mandar. Jovem na graça do Pai, foste presença vital, acompanhando os passos do adolescente Jesus, que crescia em sabedoria, em estatura e graça, diante de Deus e dos homens. Com que gentil afago acariciaste Jesus Cristo quando jovem. Tu o ensinaste a caminhar, assim como hoje é para nós a mãe peregrina, a seguir os passos do teu filho. Bendita és, porque foste a primeira a ouvir as palavras do Salvador do mundo. A ti, mãe, rezamos. Ave Maria, cheia de graça, o Senhor é convosco. Bendita sois vós entre as mulheres, e bendito é o fruto do vosso ventre, Jesus. Santa Maria, Mãe de Deus, rogai por nós, pecadores, agora e na hora de nossa morte. Amém.
2: Do povo brasileiro.
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0: 6:08.
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18 horas e 8 minutos, vamos seguindo por aqui. 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Vamos seguindo por aqui, trazendo o saudoso crioulo dos Pampas, Pialo do Boi Brasino, os dois mineiros, a garçonete, e o baitaca e os versos chucros.

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2: 6:23.
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7: Dezoito e 23, e vamos seguindo por aqui, trazendo música nova aqui, Gian e Giovanni, com participação do Bruno e Marrone, Me Faz Te Odiar. Na sequência eu trago música aí do saudoso Pedro Hortaça, né? Que há poucos dias nos deixou aí, judiado da idade, e o Daniel e a Mala Amarela.

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1: 6:37.
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4: É o Som da Terra, são 18:38. Um abraço especial aí, nosso amigo, né? Osvaldo Giacomelli. Ô, seu Osvaldo, um abraço especial pra vocês. Diz que o programa tá ótimo. Então tá bom, seu Osvaldo. Se o senhor tá se agradando, tá mir de bom, como você diz. Um abraço pro senhor, pra esposa aí, uma noite abençoada. E eu vou trazendo agora uma música aí pra nossa amiga Margarete Fagundes. Ela está oferecendo pra Rosane Mendonça, que está lá visitando ela. E eu vou trazendo aqui o Baitaca, Me Orgulho de Ser Campeiro. Na sequência eu trago o Peão Carreiro e Zé Paulo, Seguindo Seus Passos, e o Celso Souza e a música.

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1: 6:51.
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4: Dezoito horas e 52 minutos, e por aqui eu vou encerrando a programação de hoje. Vou deixando música para vocês aí até as 21 horas. Das 21 até as 22 nós temos a transmissão da Voz do Brasil. Após as 22 horas até a meia-noite, aqui na 87.9, você segue com música aí, e no nosso aplicativo tem música até amanhã, direto aí, é 24 horas no ar, nosso aplicativo. Você que tem o aplicativo, pode curtir a Navegantes a partir da meia-noite aí também. Um abraço a todos, eu volto, se Deus me permitir, amanhã cedinho, no amanhecer no Rio Grande.

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2: Alô, Brasil, chegamos nessa terça-feira linda. Eita, coisa boa, é sempre bom demais ter a tua companhia. Você de qualquer parte da cidade, do Brasil e do mundo, tá ligado com a gente, né? Tá ligado? Então vem com a gente, tá no ar o Baú Sertanejo.
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2: Mais um modão chegando aqui no nosso Baú Sertanejo. Aumenta o som!

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0: trazendo pra você sempre as melhores. Não sai daí não, daqui a pouco tem mais aqui no baú.
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0: Estamos de volta com o Baú Sertanejo, trazendo para você as grandes emoções,

0: Isso, trazendo pra você sempre as melhores. Não sai daí não, daqui a pouco tem mais aqui no baú.
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0: Muito bem, de volta com o Baú Sertanejo, aumenta o som.

0: Caso depois do intervalo a gente volta com mais sucesso pra você, não sai daí não.
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1: Eita, moda boa é essa aí que tá chegando aqui no nosso Baú Sertanejo.

0: isso é mal sertanejo, minha gente. Depois do intervalo a gente volta com muito mais pra você. Não sai daí, não.
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2: Mais uma super sequência de volta aqui, ó, pra você ouvir curtindo o Baú Sertanejo.

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1: Música com uma importância muito grande para nós e para a música sertaneja de uma maneira geral.

0: são as últimas de hoje do nosso Baú Sertanejo. Que pena que acabou. É, as últimas de hoje dessa terça-feira. A gente volta amanhã na quarta com muito mais pra você. Se cuida, juízo, e até amanhã.
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2: Alô, minha gente, estamos chegando por aqui com mais um programa chamado Sertanejo Classe A. E aí, como é que você tá? Tudo jóia, tudo beleza, tudo na Santa Paz? Que bom, hein? Que bom estarmos juntos nessa festa gostosa da nossa boa música sertaneja a partir de agora, hein? Você vai ouvir, vai curtir aqui sucessos realmente que marcaram épocas, grandes clássicos no Sertanejo Classe A. Comunicando, seu amigo Elber de Andrade, o Elber de Andrade é nós mesmo. Deixa cair as primeiras de hoje.
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1: Fechando esse nosso bloco musical aqui do Sertanejo Classe A, que volta daqui a pouquinho com mais sucessos.
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0: está no ar a Voz do Brasil. 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
1: Olá, boa noite.
2: Boa noite para você que nos acompanha em todo o país.
1: Terça-feira, 9 de junho de 2026.
2: Vamos ao destaque do dia: Estatuto da Segurança Privada.
1: Presidente Lula regulamenta a lei que traz mais controle das autoridades sobre esse tipo de serviço.
2: Segurança jurídica também deve estimular a abertura de mais empresas no setor.
1: O presidente também destacou a legitimidade para trabalhadores que fazem serviços de vigília e segurança.
3: Da cidadania para você, é você andar de cabeça erguida, não sendo tratado como clandestino e não recebendo calote.
2: E ainda, Conselho de Política Energética vai avaliar aumento da mistura de etanol na gasolina.
1: Proposta do governo e de empresários é que composição passe a ter 32% de álcool combustível. Márcia Fernandes.
4: Se a medida for acatada, 450 milhões de litros de gasolina deixarão de ser importados.
2: E a gente vai falar também da prevenção aos incêndios florestais esse ano.
1: Com a possibilidade de termos El Niño no segundo semestre, governo do Brasil já vem se preparando com contratação de profissionais e equipamentos.
2: A gente conversa sobre isso em entrevista ao vivo com o ministro do Meio Ambiente e Mudança do Clima, João Paulo Capobianco.